0: Brasil hoje ele tem uma legislação específica, né, para proteção de crianças e adolescentes no ambiente digital, chamado ECA Digital. Então, nós, essa foi a grande base, digamos, da nossa ação, foi exigir que fossem cumpridas determinações que já constam em lei, mas que infelizmente não estavam sendo observadas especificamente nessa plataforma.
1: De acordo com a decisão judicial, as contas de crianças e adolescentes até 16 anos devem estar vinculadas às contas de seus responsáveis legais. A plataforma Discord também deverá adotar medidas de proteção e ferramentas de supervisão parental, incluindo o controle das interações. A decisão ainda determina que o Discord crie protocolo para situações de extorsão sexual envolvendo crianças ou adolescentes. Rafael Ramos, da Advocacia Geral da União, explicou que essas plataformas já têm ferramentas para coibir esses tipos de crimes.
0: Há mecanismos nas formas de detecção, seja por vídeo, seja por ícones, seja por textos, seja por chamados metadados, né, correlações de comportamento de determinados usuários conversando com outros, os chamados sinais, né? Esses marcadores, as empresas têm condição de fazer esse acompanhamento e é uma avaliação de risco, né?
1: O Discord também deve comprovar a capacidade de operar em língua portuguesa para segurança, moderação e recebimento de denúncias no Brasil. Caso não cumpra a determinação judicial, a plataforma ficará sujeita à multa diária de R$ 100.000. Reportagem Luana Karen.
2: O Google removeu do YouTube 46 canais e 11 vídeos criados por meio de inteligência artificial com falsos médicos para disseminar desinformação, promessas de curas e tratamentos sem comprovação científica.
3: Outros 32 canais e 4 vídeos já estavam disponíveis quando a notificação chegou à empresa. Dois canais foram desmonetizados.
2: Segundo o Google, os canais foram excluídos por violações às políticas da plataforma, fraude e roubo de identidade.
3: O pedido para retirada do conteúdo foi feito pela Advocacia Geral da União.
2: O Centro Nacional, que vai centralizar notificações sobre possíveis crimes cibernéticos contra crianças e adolescentes.
3: A estrutura ligada à Polícia Federal vai receber, analisar e encaminhar os casos às autoridades responsáveis.
2: Saiba mais com Graziela Mendonça.
4: O Ministério da Justiça e Segurança Pública publicou uma portaria que estabelece como serão recebidas e encaminhadas as notificações sobre possíveis crimes contra crianças e adolescentes no ambiente digital. A Polícia Federal vai centralizar esse trabalho por meio do Centro Nacional de Proteção à Criança e ao Adolescente. As empresas de tecnologia deverão comunicar situações de risco crível, iminente ou em andamento em até 12 horas. Casos onde há indícios de material de violência contra criança e adolescente terão prazo de 72 horas ou de até 7 dias, dependendo da ocorrência. A empresa também terá que retirar o conteúdo do ar imediatamente e guardar o material e os registros necessários para ajudar nas investigações. Os relatórios serão analisados e encaminhados às autoridades responsáveis, como as polícias, o Ministério Público e a Agência Nacional de Proteção de Dados. A portaria também autoriza a criação de uma força integrada para combater o crime organizado no ambiente cibernético, inclusive casos de violência sexual contra crianças e adolescentes. Graziela Mendonça para a Voz do Brasil.
2: Autoridades brasileiras se reuniram hoje com o representante de comércio dos Estados Unidos para mais uma tentativa de diálogo sobre as tarifas impostas pelo governo norte-americano.
3: Com presença do ministro do Desenvolvimento, Indústria, Comércio e Serviços, Márcio Elias Rosa, e do ministro das Relações Exteriores, Mauro Vieira, o encontro ocorreu durante a reunião de ministros do comércio do G20, grupo que reúne nações desenvolvidas e emergentes, e também a União Europeia e a União Africana.
2: Durante a reunião, os ministros reafirmaram a disposição do Brasil de avançar nas soluções que afetam o comércio bilateral.
3: O governo norte-americano deve encaminhar nas próximas semanas um documento com uma proposta para possível acordo, como explica o ministro do Desenvolvimento, Márcio Elias Rosa.
5: Apresentamos de novo para eles nossos argumentos, quão injustas e indevidas são as tarifas que são impostas ao Brasil na atualidade e a necessidade de superá-las. Eles assumiram o compromisso de nos encaminhar nas próximas semanas um documento das discussões daqui para frente. Conseguimos alcançar um ponto de convergência. É necessário que tenhamos um escopo definido para aquilo que possa vir a ser, no futuro, um acordo comercial entre Brasil e Estados Unidos.
2: de 3 mil moradias poderão ser construídas em 13 estados a partir da destinação de 28 imóveis da União para projetos habitacionais.
3: Os imóveis são prédios para serem revitalizados ou terrenos para construção de moradias, localizados em 12 estados e no Distrito Federal.
2: São Paulo é o estado com o maior número de concessões. São 7 para a construção de 1.325 unidades.
3: A ministra da Gestão e da Inovação e Serviços Públicos, Esther Dweck, que fez a entrega nesta quarta-feira, comentou a iniciativa.
6: A gente conseguiu mapear vários imóveis, terrenos ou prédios que tinham um potencial de habitação e colocamos à disposição a partir de um edital específico do Minha Casa Minha Vida Entidades com a oferta desses imóveis. E a partir disso houve todo o processo de seleção. São várias etapas, né? A seleção já foi anunciada alguns meses atrás, mas agora é uma etapa importantíssima que nesses 28 imóveis a gente faz a cessão do direito real de uso, que é justamente para começar agora o processo de, se for um prédio, de fazer o retrofit, se for um terreno, começar a construção.
2: Populações de comunidades quilombolas de todo o país passam a ter atendimento dentro do Sistema Único de Saúde com foco em necessidades específicas.
3: Já estão valendo as regras da nova Política Nacional de Saúde Integral da População Quilombola.
2: A medida tem o objetivo de combater as desigualdades históricas no acesso aos serviços e garantir direito à saúde nesses territórios.
4: Política de proteção à saúde da população quilombola avança com a assinatura da portaria que institui a Política Nacional de Saúde Integral da População Quilombola no último dia 15 de setembro. A norma é mais um passo na atenção integral e para o enfrentamento das desigualdades em saúde da população quilombola. Com a portaria publicada, a política de saúde será integrada ao SUS. Agora, ela será implementada nos territórios. Para isso, é preciso elaborar o Plano Operativo Nacional, que deverá detalhar prioridades, metas, indicadores, responsabilidades e mecanismos de acompanhamento e avaliação. A norma garante ainda que o reconhecimento da população quilombola para fins de atenção à saúde independe da situação de regularização fundiária ou de titulação do território. Daniele Popov para a Voz do Brasil.
3: O subsistema de saúde indígena, responsável por atender os povos originários diretamente nas comunidades e aldeias, está completando 27 anos.
2: É por ele que são realizados, por exemplo, mutirões de atendimento para consultas e exames.
3: A experiência foi levada recentemente por uma comitiva brasileira ao México, país que pretende adotar modelo semelhante no Sistema Único de Saúde.
2: Nós conversamos sobre tudo isso com a secretária especial de saúde indígena, Lucinha Tremembé, hoje mais cedo. Acompanhe. Secretária, bem-vinda à Voz do Brasil, é um prazer ter a senhora conosco. A senhora participou, né, secretária, da comitiva brasileira que esteve no México apresentando o nosso modelo aí de saúde indígena. Conta pra gente, então, o que o Brasil mostrou aos mexicanos e por que esse encontro aconteceu?
7: Eu que agradeço o convite. Sim, estive compondo a comitiva do ministro na semana passada e a gente foi apresentar o SUS, o Sistema Único de Saúde. O México vai implantar, vai ser o segundo país que vai implantar um Sistema Único de Saúde, né? Assim, a exemplo do nosso SUS. E a gente também apresentou o nosso SASI-SUS. Que já é uma, o SIL-SUS já é uma iniciativa, algo que é único, imagina um subsistema específico para os povos indígenas. Então a gente fez essa apresentação e saímos de lá com vários compromissos, inclusive de compartilhamento de mais informações, que o México ficou muito interessado de também implantar algo semelhante a um subsistema. Eles disseram que não do formato, porque realmente como vai ser um sistema único agora lá, seria, eles disseram, não, a gente não vai se, né, fazer algo tão grande, mas ter uma secretaria, aliás, um departamento que vai tratar de todas as políticas e a saúde estará dentro.
3: Pois é, assim como o Brasil, o México é um país com uma população indígena grande e com grande influência em diversas áreas da sociedade, né? A troca de experiências com mexicanos pode nos ajudar? De que forma?
7: Pode sim. A gente até falou isso na nossa apresentação, que a gente tinha muitas... algo muito parecido, que era a população, evidentemente, né? A gente tem população indígena aqui, tem população indígena lá, e a gente tinha coisas distintas que a gente poderia se compartilhar. No caso do Brasil, a gente tem um subsistema específico hoje, que já atua com política específica para a assistência à saúde dos povos indígenas do Brasil. E o México, mesmo não tendo um subsistema, mesmo não tendo um sistema único, mas eles atuam com a medicina tradicional. Então, eles têm várias estratégias, várias expertises, experiência. Inclusive, eu tive a oportunidade de ir visitar um dos centros tradicionais, muito interessantes. Trabalham com parteiras tradicionais, trabalham com a medicina alternativa. Então, isso é que a gente quer agregar entre os dois países.
2: Vamos falar um pouquinho, secretária, dos mutirões de atendimento à saúde indígena. Então, a gente teve um agora sobre os Yanomami, né? Com consultas, exames especializados lá na terra indígena Yanomami. A CESAI tem feito ações assim em outras terras indígenas também. Como é que são os resultados desses mutirões?
7: Sim, sim. A CESAI tem feito, fez um cronograma para fazer mutirões em vários DSEIs de todas as regiões do Brasil.
2: DSEIs são os distritos de saúde indígena, né?
7: Isso, os distritos sanitários especiais indígenas. Nós temos 34 no Brasil. Então, a gente fez um cronograma que abrangesse aí todas as 5 regiões do Brasil, olhando principalmente para a fila de espera e para o que os mutirões iriam ofertar: saúde da mulher, a oftalmologia, exames. Então, a gente olha para essa fila e aí a gente organiza esse cronograma. A gente já fez em vários outros de 6, agora a gente encerra amanhã. Hoje a gente está encerrando no Yanomami, trazendo aí várias estratégias para um território que a gente tem um primeiro centro de referência também, que inclusive a ação está sendo realizada nesse centro de referência no meio da Amazônia.
3: Como a senhora falou, né, tem ocorrido ações específicas para a saúde da mulher também, inclusive com rastreio de câncer de colo de útero. Essas ações costumam ser bem recebidas pelas indígenas? Os mutirões ajudam a prevenir e tratar doenças?
7: Muito bem recebido. Eu tenho participado, inclusive, de algumas ações, tenho ido lá, conversado com as lideranças, com os profissionais, e o quanto a gente sai satisfeito de ouvir dos usuários que estão lá, deles terem recebido o serviço, e isso mitiga realmente o tempo de espera, mas também deles estarem saindo de suas aldeias para poderem ir para a cidade grande, que é esse o propósito também da gente levar assistência para dentro desses territórios, para que eles se desloquem menos ainda para as cidades grande.
2: Agora, o Sistema de Atenção à Saúde Indígena está completando 27 anos, né, secretária? Ao longo desse período, o que a senhora destacaria como as políticas mais importantes e os aprimoramentos que ocorreram aí nessas quase 3 décadas?
7: Nosso subsistema de atenção à saúde indígena, 27 anos. A gente olha para trás e vê realmente que é muito tempo e que temos muitos avanços, né? O subsistema foi realmente um grande avanço de ter se criado um subsistema específico dentro do Sistema Único de Saúde, porque mesmo o nosso Sistema Único de Saúde, ele traz a integralidade, a universalidade, mas a gente olha para a questão da equidade. Então, por isso que foi pensado, trazido, né, ser criado um subsistema, e aí esse subsistema, ele trouxe políticas específicas, embora que a gente aplique os programas que usuais do Sistema Único de Saúde, mas quando eles são aplicados dentro dos territórios indígenas, eles trazem um outro formato.
2: Sofrem adaptações, né?
7: Adaptações, porque aí ele se adapta a questões territorial, a questão cultural, a forma de organização dessa população. Então, isso já é um diferencial muito grande. Não é à toa que é uma saúde diferenciada, que tem um subsistema específico para isso.
3: Muito bem, nós conversamos com a secretária de Saúde Indígena do Ministério da Saúde, Lucinha Tremembé. Muito obrigado por sua entrevista aqui à Voz do Brasil.
7: Eu que agradeço.
2: Receitas de medicamentos que até então eram emitidas apenas em papel, agora também poderão ser feitas de forma digital a partir desta quarta-feira.
3: A novidade faz parte de uma nova etapa do Sistema Nacional de Controle de Receituários da Anvisa, que passa a oferecer funcionalidades para a emissão e o controle digital das receitas.
2: A mudança amplia as opções de prescrição e mantém o controle sobre medicamentos sujeitos a regras especiais. Confira na reportagem.
8: Algumas receitas que antes eram feitas somente em papel, agora também poderão ser emitidas eletronicamente. A mudança não significa o fim das receitas físicas, nem torna obrigatória a versão digital. A nova etapa amplia as opções de prescrição nas farmácias e drogarias. Entre as principais novidades está a emissão eletrônica das notificações de receita, como as de cor azul e amarela, que eram emitidas somente em papel. O analista de pesquisa João Paulo Ribeiro conta que foi atendido em uma teleconsulta e recebeu uma receita eletrônica e fala sobre as vantagens desse tipo de prescrição.
9: No fim das contas, eu achei super prático, porque diminui a quantidade de papel para carregar depois da consulta, né? Diminui a quantidade de documento para guardar.
8: O novo Sistema Nacional de Controle de Receituários foi criado pela Agência Nacional de Vigilância Sanitária, Anvisa, para centralizar a gestão da numeração e ampliar o controle das receitas utilizadas na prescrição de medicamentos sujeito a controle especial, como explica o diretor da Anvisa, Tiago Campos.
10: Reúne a gestão da numeração dos receituários em uma base nacional única. Isso permite acompanhar o percurso da receita desde a sua emissão até o registro da utilização pela farmácia ou drogaria, com base padronização e rastreabilidade.
8: Para a coordenadora do Grupo Técnico de Vigilância do Conselho Federal de Farmácia, Luciana Calil, o novo sistema de prescrição vai ajudar a evitar a falsificação de receitas e melhorar o acesso das farmácias às informações.
11: Nós temos muitas receitas falsificadas que são feitas de forma ilegal. E de forma eletrônica, isso não vai ser possível, porque essa numeração ela é controlada pela vigilância e ela é associada ao CPF e ao número de registro do prescritor.
8: É bom lembrar que as receitas em papel continuam válidas e podem ser utilizadas de acordo com as regras aplicáveis a cada tipo de medicamento. A implementação do Sistema Nacional de Controle de Receituários, o SNCR, acontece de forma gradual até 29 de outubro de 2026. Mais informações sobre o novo sistema de receituários podem ser obtidas em gov.br/Anvisa. Reportagem Cleide Lopes.
2: Neste mês, o Inmetro promoveu uma operação para a fiscalização de produtos infantis em lojas físicas e virtuais.
3: O objetivo é que a diversão seja segura e não acabe em acidente.
2: Conheça agora algumas dicas dos critérios que devem ser observados e o que fazer em caso de dúvidas ou denúncias.
12: Na hora de escolher um brinquedo, a segurança das crianças deve vir em primeiro lugar. Para prevenir riscos, o Inmetro, Instituto Nacional de Metrologia, Qualidade e Tecnologia, realizou durante o mês de setembro a Operação Criança Segura, que fiscaliza produtos infantis em lojas físicas e virtuais. O assessor da Diretoria de Avaliação da Conformidade do Inmetro, Leonardo Rocha, orienta os pais a verificarem a presença do selo de identificação da conformidade antes da compra.
13: Aquele selinho que tem a marca do Inmetro, junto com a marca do organismo de certificação responsável pela avaliação de conformidade daqueles brinquedos. Então, os pais, ao observarem a presença daquele selo, podem ter a tranquilidade de que aquele produto passou por um processo de avaliação com foco no cumprimento dos requisitos de segurança. Essa avaliação contempla auditoria da fábrica, onde o produto foi produzido, bem como a realização de testes, realização de ensaios em laboratório, para verificar o cumprimento dos requisitos de segurança.
12: Entre os itens verificados estão brinquedos, berços e bicicletas, entre outros produtos infantis. Mas a atenção não deve parar no selo. É importante observar também se as informações estão em português e a classificação etária indicada na embalagem. O assessor do Inmetro, Leonardo Rocha, alerta para a diferença entre a indicação e a restrição de idade.
13: A indicação, ela tem relação com aspectos cognitivos. A criança, ela tem uma idade que vai permitir a ela aproveitar o máximo máximo aquele brinquedo. É diferente da restrição, que tem relação com segurança da criança. Aquele brinquedo, ele é restrito, ele é proibido para criança naquela faixa etária.
12: Outra dica é dar preferência ao comércio formal. Nas compras pela internet, o consumidor pode solicitar imagens do produto ou da embalagem, bem como o número de registro, quando for o caso. Denúncias podem ser feitas ao Inmetro por meio da plataforma Fala BR ou pelo telefone 0800-285-1818. Já os acidentes de consumo podem ser registrados no endereço SIMAC, com S e C mudo no final, .inmetro.gov.br. Reportagem Pablo Mundim.
3: Até 18 de outubro é possível contribuir com as regras do programa Selo Verde, que certifica produtos e serviços quanto à sustentabilidade ambiental.
2: A iniciativa também ajuda a garantir a competitividade dos produtos brasileiros no mercado internacional.
3: Podem participar fabricantes, prestadores de serviços, entidades representativas, especialistas, consumidores, órgãos públicos e demais interessados.
2: As sugestões podem ser enviadas por meio da plataforma brasilparticipativo.presidência.gov.br.
3: E essas foram as notícias do governo federal.
2: Uma realização da Secretaria de Comunicação Social da Presidência da República.
3: Com produção da empresa Brasil de Comunicação.
2: Fique agora com o Minuto do TCU. Em seguida, as notícias do Poder Judiciário e do Congresso Nacional. Boa noite.
3: Boa noite para você. Até amanhã.
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16: O Tribunal de Contas da União analisou as medidas para melhorar o controle e o rastreamento de armas de fogo no Brasil. A auditoria monitorou ações do Ministério da Justiça, Polícia Federal, Exército e Secretaria Nacional de Segurança Pública. A fiscalização aponta problemas na integração dos sistemas e no acompanhamento de armas apreendidas, furtadas, roubadas ou extraviadas. O ministro relator do processo, Éder de Oliveira, falou sobre os resultados do trabalho.
17: A conclusão, senhor presidente, é que essa matéria de alta relevância ainda necessita de ações mais incisivas dos ministérios e órgãos correspondentes para melhorar o controle e a rastreabilidade das armas de fogo no Brasil.
16: O tribunal vai continuar acompanhando o cumprimento das medidas. Saiba mais em tcu.gov.br.
15: 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Você vai ouvir agora notícias do Poder Judiciário.
18: Ministro Gilmar Mendes destaca imparcialidade do ministro Fachin no primeiro ano à frente do STF.
19: Justiça Eleitoral explica como consultar o local de votação para o pleito de domingo.
18: WhatsApp é citado como meio de assédio eleitoral em 37% das ações na Justiça do Trabalho.
19: Boa noite, eu sou Marcela Luiza.
18: E eu sou Walter Lima.
19: No início da sessão plenária de hoje, o ministro Gilmar Mendes, decano do Supremo Tribunal Federal, homenageou o ministro Edson Fachin pelo primeiro ano à frente da corte.
18: Gilmar Mendes destacou como marcas da gestão do ministro Fachin a imparcialidade, a serenidade e o compromisso com a preservação da estabilidade e da identidade institucional do tribunal. Vamos ouvir um trecho.
20: Em um ambiente de temperatura elevada, Vossa Excelência tem mantido o tom sóbrio, a palavra medida e o comprometimento integral com a manutenção da constância, da tranquilidade e do ethos decisório do Supremo Tribunal Federal.
18: O decano do STF também ressaltou que a gestão de Fachin tem se pautado pela Constituição e que essa diretriz tem orientado a atuação do ministro na condução da corte.
19: O plenário do Supremo decidiu hoje, por unanimidade, que servidores que assumem cargo público em outro ente federativo sem interrupção do vínculo com a administração têm direito de optar entre o regime de previdência complementar e o regime previdenciário anterior.
18: O tema servirá de parâmetro para casos semelhantes em todo o país. Marcelo Della Libera.
0: O caso concreto diz respeito a um servidor público municipal do Rio Grande do Sul. Ele questionava uma decisão da Justiça Federal que negou o direito de permanecer na sistemática previdenciária anterior à instituição do regime de previdência complementar dos servidores federais. O servidor alegava que deveria ter o direito de opção reconhecido porque já havia ingressado no serviço público municipal em fevereiro de 2008 e não houve interrupção do vínculo com o serviço público. O relator é o ministro Edson Fachin, que decidiu atender ao pedido feito pelo servidor. Os demais ministros seguiram o entendimento do relator. Assim, o plenário, por unanimidade, decidiu que servidores municipais, estaduais e distritais que ingressaram no Serviço Público Federal após a instituição da Previdência Complementar têm o direito de optar pelo regime anterior.
19: O primeiro turno das eleições 2026 é neste domingo. Você já sabe onde vai votar?
18: O repórter Fábio Ruas explica como consultar o local de votação.
21: Pode ser de forma presencial ou pela internet. Pela internet, dá para consultar pelo aplicativo e-título. É só acessar a opção Onde Votar. Vai aparecer o local de votação com endereço, zona e seção eleitoral. Também dá para acessar pelo computador, no site tse.jus.br ou na página do TRE do seu estado. Quem preferir, pode procurar cartórios eleitorais, centrais de atendimento ao eleitor e postos do Tribunal Regional Eleitoral de cada estado.
19: O WhatsApp aparece em 37% das ações sobre assédio eleitoral, analisadas pela Justiça do Trabalho.
18: E com o uso das redes sociais, esse assédio não fica apenas no ambiente do trabalho. Samanta Flor.
22: A pesquisa analisou 138 processos de todo o país. Além do WhatsApp e das redes sociais, foram identificados outros aplicativos de mensagens e plataformas usadas pelas empresas. Entre as provas apresentadas à Justiça estão mensagens digitais, áudios, documentos e depoimentos de testemunhas. Desde maio de 2023, a Justiça do Trabalho já registrou mais de 800 processos relacionados a assédio eleitoral.
19: STJ decide que Justiça Brasileira não pode julgar pedido de indenização de ex-jogador de futebol argentino contra produtoras do jogo eletrônico FIFA Soccer.
18: O atleta alegava uso indevido da imagem dele no jogo, que também é vendido no Brasil. Fátima Uchoa.
23: Para o STJ, a simples comercialização do jogo no varejo brasileiro não torna o Judiciário Nacional competente para resolver o caso, já que o ex-jogador mora fora, nunca atuou por clubes brasileiros e as empresas que criaram o jogo eletrônico são sediadas na Holanda e no Reino Unido. A relatora foi a ministra Nancy Andrighi.
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19: Uma boa noite.
18: E até amanhã.
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25: Eu sou Humberto Pinheiro e estes são os destaques de hoje do Jornal do Senado, que começa agora. Medida provisória do Desenrola 3.0 começa a tramitar no Congresso. Senado pode votar confisco de bens usados em crimes sexuais e tráfico de menores. Estatuto do Ribeirinho será tema de debate na Comissão de Meio Ambiente. Boa noite. O Congresso Nacional vai analisar a medida provisória que criou o programa Desenrola 3.0. Serão beneficiados os brasileiros que tiverem dívida não paga com banco, órgão público, comércio ou prestador de serviço em geral. O programa vai durar até o dia 30 de junho de 2028 e tem como objetivo facilitar a quitação desses débitos e limpar o nome dos consumidores. Repórter Alexandre Campos.
1: De acordo com a MP, serão destinados 15 bilhões de reais para que a União compre a dívida dos credores originários com pelo menos 90% de desconto e renegocie diretamente com os devedores, repassando o mesmo abatimento recebido. O senador Oriovisto Guimarães, do PSDB do Paraná, lembrou que a medida vai ser boa para os credores, que irão receber um valor por uma dívida difícil de ser recuperada, e para os devedores, que ficarão com o nome limpo na praça.
4: É claro que isso vai atingir um número enorme de pessoas, se estima que vai facilitar a vida em torno de 15 milhões de pessoas.
1: O texto editado também prevê medidas do Conselho Monetário Nacional para garantir a transparência de produtos financeiros ofertados no mercado e a melhor tomada de decisão pelos consumidores quando vão contratar algum empréstimo ou comprar um bem ou serviço, por exemplo.
25: A Comissão de Segurança Pública pode votar, após as eleições, o projeto de lei que autoriza o confisco e a destinação de bens móveis e imóveis utilizados na prática de crimes de tráfico e contra a dignidade sexual de crianças e adolescentes. A matéria também pune quem cede imóveis ou apoia esses abusos. A reportagem é de Bruno Lourenço.
5: A proposta diz que veículos, embarcações e imóveis de quem comete ou colabora com delitos de exploração sexual e tráfico infanto-juvenil poderão ser apreendidos, confiscados e revertidos para fundos públicos de assistência e proteção à infância. A senadora Damaris Alves, do Republicanos do Distrito Federal, ressaltou durante a análise do projeto de lei na Comissão de Direitos Humanos a importância de agir contra o patrimônio de quem pratica ou contribui para a exploração de crianças e adolescentes.
6: A responsabilidade por esses crimes não recai somente nos atores, mas alcança os partícipes, como medida dissuasória, aqueles que prestam auxílio na prática delituosa. Por exemplo, aquele que empresta a casa para que uma criança seja explorada sexualmente, que empresta o hotel para que uma criança seja explorada sexualmente.
5: Depois da Comissão de Segurança Pública, a proposta, que surgiu da CPI dos Maus-Tratos, segue para a Comissão de Constituição e Justiça.
25: Já a Comissão de Meio Ambiente pode realizar um debate antes de votar o projeto que cria o Estatuto do Ribeirinho. O pedido do debate ainda precisa ser aprovado pelos senadores. Repórter César Mendes.
7: O Estatuto do Ribeirinho busca assegurar políticas públicas em áreas como saúde, infraestrutura e atividades produtivas para as comunidades tradicionais do Brasil que vivem às margens de rios, lagos e igarapés. Mas o senador Zequinha Marinho, do Podemos do Pará, pediu um debate antes da votação para analisar os critérios de identificação dessas áreas, a forma de comprovar o uso tradicional e os procedimentos de cadastro das comunidades. Para o senador Jaime Bagatoli, do PL de Rondônia, o debate pode reunir informações técnicas, jurídicas e administrativas para definir critérios mais claros, evitando futuros conflitos.
9: Nós temos diversos proprietários com documentos de área, nós temos que dar segurança jurídica também às pessoas, mas sabemos o direito que os nossos ribeirinhos têm.
7: O pedido do debate sobre a criação do Estatuto do Ribeirinho precisa ainda ser aprovado na Comissão de Meio Ambiente.
25: Um novo projeto em análise no Senado propõe a criação do programa Jovem Aprendiz Digital. O texto prioriza estudantes da rede pública e jovens em situação de vulnerabilidade. Repórter Pedro Pincer.
26: A formação deverá abranger ferramentas de trabalho e comunicação, análise de dados, fundamentos de programação, segurança da informação, comércio digital e uso responsável da inteligência artificial. Os conteúdos serão adaptados às atividades e ao nível de desenvolvimento do aprendiz. Terão prioridade estudantes e ex-alunos de escolas públicas, jovens em situação de vulnerabilidade social ou de famílias inscritas no Cadastro Único, pessoas com deficiência e grupos com menor participação nas ocupações digitais. O projeto prevê o aproveitamento de laboratórios, unidades móveis, plataformas de ensino e instrutores do Sistema S, inclusive em municípios do interior. Os contratos do programa contarão para o cumprimento da cota de aprendizagem já prevista na CLT. Microempresas e empresas de pequeno porte poderão aderir voluntariamente.
25: E uma nova lei sancionada pelo presidente da República reduz os tributos das empresas que oferecem proteção às seguradoras. A primeira fase da implementação das regras será em 2027, com outra etapa prevista para 2030. Repórter Marcela Cunha.
2: As seguradoras podem contratar outras empresas para dividir os custos das indenizações que precisam pagar aos clientes. São as chamadas resseguradoras, que ajudam a cobrir esses gastos, por exemplo, quando uma enchente atinge muitos imóveis segurados ao mesmo tempo. Uma nova lei reduz a tributação das resseguradoras sediadas no Brasil. A intenção é melhorar as condições dessas empresas para competir com as estrangeiras e fortalecer o setor no país. A partir de janeiro de 2027, a contribuição social sobre o lucro líquido, a CSLL, cai de 15% para 9%. Relator do projeto no Senado, o senador Camilo Santana, do PT do Ceará, explicou que a diferença de tributação favorece a contratação de resseguradoras no exterior.
3: As resseguradoras estrangeiras muitas vezes operam em jurisdições com regimes tributários mais competitivos. Essa assimetria desestimula a manutenção do capital no Brasil e incentiva o envio de prêmios de resseguro para o exterior, gerando saída de divisas.
2: A partir de janeiro de 2030, as resseguradoras também deixarão de pagar o adicional de 10% do imposto de renda.
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25: A Justiça Eleitoral e a Polícia Civil de Santa Catarina tomaram uma iniciativa pioneira para garantir o voto livre e seguro das mulheres vítimas de violência doméstica. Nas eleições de 2026, quem tiver medida protetiva poderá votar numa sessão diferente da conhecida pelo agressor. Quem explica essa mudança é a repórter Raíssa Abreu.
12: O Tribunal Regional Eleitoral de Santa Catarina entendeu que a regra da transferência temporária de eleitores, o voto em trânsito, poderia valer para que mulheres com medida protetiva mudassem temporariamente seus locais de votação. É o que explica o coordenador de gestão do Cadastro Eleitoral, Carlos Gerber.
13: Houve uma interpretação que a mulher com medida protetiva, ela tem a sua liberdade, a sua acessibilidade, o seu acesso aos locais mais restritos, e isso poderia impedir por uma razão de segurança pessoal dela de deixar de votar.
12: De acordo com Gerber, a ideia está sendo levada ao Tribunal Superior Eleitoral, que pode estender a possibilidade a todo o país nas próximas eleições. Se você precisa de apoio ou orientação sobre medidas protetivas, a Central de Atendimento à Mulher funciona 24 horas pelo telefone 180. Em caso de emergência, ligue 190.
25: Com trabalhos técnicos de Eliseu Caires, o Jornal do Senado fica por aqui. Acompanhe agora as notícias da Câmara dos Deputados. Boa noite e até amanhã.
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27: Câmara aprova prioridade para mães solo no Sistema Nacional de Empregos.
28: Proposta institui política para ampliar ações de saúde nas escolas públicas.
27: Projeto de lei busca melhorar condições de emprego para jovens indígenas.
28: Boa noite. Avança na Câmara a proposta que visa aprimorar as condições de emprego para jovens indígenas. A repórter Maria Neves traz mais informações sobre a iniciativa.
0: A Comissão da Amazônia e dos Povos Originários e Tradicionais da Câmara aprovou o projeto do deputado defensor Estélio Denner, do União de Roraima, que institui programa de emprego e formação para jovens indígenas. Dentre as vantagens previstas para empresas que contratarem indígenas entre 19 e 29 anos, está a redução de 50% na contribuição para a Previdência Social sobre o salário do novo empregado. O benefício será concedido por até 36 meses. Empresas que aderirem ao programa terão outras vantagens, como prioridade na participação em programas e editais federais de inovação e desenvolvimento regional. A contratação de jovens indígenas também contará como critério de desempate em licitações públicas. O texto aprovado determina que o poder público deverá promover a qualificação técnica e profissional de jovens indígenas por meio de cursos gratuitos. Para isso, prevê parcerias com órgãos e entidades públicas de educação e com o chamado Sistema S, que inclui, por exemplo, SESI e SEBRAE. A execução do programa terá de contar com organizações indígenas registradas. O projeto também prevê que as empresas forneçam aos trabalhadores indígenas informações claras sobre seus direitos trabalhistas com respeito às suas especificidades culturais e linguísticas. Sempre que possível, o programa deverá utilizar materiais bilíngues. O projeto que institui o Programa de Emprego e Formação para Jovens Indígenas ainda será avaliado pelas Comissões de Finanças e Tributação e de Constituição e Justiça. Se aprovado, poderá seguir para o Senado. Da Rádio Câmara de Brasília, Maria Neves.
14: Direitos Humanos.
27: Jefferson Rodrigues, do PSDB de Goiás, defende a aprovação de proposta que reforça a proteção à liberdade religiosa e aos locais de culto. Autor da matéria, ele assinala que o objetivo é impedir interferências indevidas do poder público no funcionamento interno de igrejas.
28: Jefferson Rodrigues cita decisões judiciais recentes que teriam limitado o conteúdo de pregações, situação que o deputado caracteriza como censura prévia. Ele afirma que manifestações baseadas na doutrina de cada religião não podem ser consideradas ilegais sem análise de eventual abuso.
27: Doutor Ismael Alexandrino, do PSD de Goiás, é autor de projeto que cria classificação etária específica para desenhos animados e animações digitais para crianças. A proposta estabelece faixas para menores de 2 anos, de 2 a 4 anos e de 4 a 6 anos.
28: Segundo o doutor Ismael Alexandrino, o objetivo é proteger as crianças dos riscos de conteúdos inadequados e orientar pais irresponsáveis. O projeto também obriga plataformas digitais a verificar a idade dos usuários, auditar conteúdos infantis e ajustar os sistemas de recomendação.
27: Rui Falcão, do PT de São Paulo, sugere a realização de audiência pública para discutir relatos de perseguição a ativistas e dirigentes que defendem os direitos do povo palestino. O deputado é um dos autores de requerimento apresentado à Comissão de Direitos Humanos da Câmara.
28: Rui Falcão assinala que o encontro deve abordar denúncias de censura e intimidação contra pessoas que se manifestam sobre o conflito entre Israel e Palestina. Ele ressalta a importância da liberdade de expressão e da preservação do debate sobre violações de direitos humanos.
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14: Relações Exteriores.
15: Dani Cunha, do PL do Rio de Janeiro, destaca a importância da Frente Parlamentar Mista em apoio à integração União Europeia-Mercosul para o acompanhamento da implementação do acordo comercial entre os dois blocos. A deputada avalia que o grupo tem contribuído para o avanço do tratado.
17: Dani Cunha lembra que o acordo reduz tarifas de importação e amplia as oportunidades de comércio entre os países do Mercosul e da União Europeia. Ela defende que o Congresso siga de perto os efeitos das novas regras sobre os setores produtivos brasileiros.
15: Nicolette, do PL, pede ao governo melhorias na infraestrutura e na capacidade operacional dos postos de fronteira de Roraima. O deputado entende que a iniciativa vai melhorar o comércio exterior e ampliar a integração econômica de Roraima com a Venezuela e a Guiana.
17: Nicolette observa que o crescimento da produção agropecuária e agroindustrial roraimense causa gargalos que dificultam a expansão das exportações. Entre as medidas sugeridas por ele estão a modernização dos postos de fiscalização e a desburocratização para a liberação de cargas.
14: Transportes.
15: Comissão mista aprova a medida provisória que institui linha de crédito para entregadores e motoristas, incluindo o transporte escolar. A reportagem é de Emanuele Brasil.
18: A comissão mista, que analisa a medida provisória que institui linha de financiamento para entregadores, motociclistas e ciclistas, aprovou o relatório da deputada Amanda Gentil, do PP do Maranhão. A proposta alcança profissionais cadastrados em plataformas digitais há pelo menos 6 meses e que tenham feito no mínimo 100 corridas ou entregas. A linha de crédito também vale para motociclistas profissionais com vínculo empregatício formal e pelo menos 6 meses de exercício da atividade. O financiamento poderá ser usado para comprar motocicletas, motonetas, ciclomotores, flex e bicicletas elétricas produzidas no Brasil ou vinculadas a projetos de investimento produtivo nacional. Caberá ao Ministério do Desenvolvimento, Indústria, Comércio e Serviços definir os fabricantes e a lista de marcas e modelos. O texto aprovado autoriza o uso de recursos do Fundo de Investimento de Infraestrutura Social para financiar a renovação da frota e investimentos relacionados ao transporte urbano e para reduzir os riscos das operações e ampliar a oferta de crédito. O arranjo prevê a cobertura de garantia do Fundo Garantidor de Operações e do Fundo Garantidor para Investimentos. A relatora acolheu 6 das 14 emendas apresentadas ao projeto do Poder Executivo. Entre as alterações está a que inclui os profissionais do transporte escolar entre os beneficiários da linha de crédito. O relatório também autoriza os bancos a adotarem sistema de pagamento flexível para as operações. A regra permite a cobrança de parcelas com valores diferentes no início e no final do financiamento, com o objetivo de facilitar o acesso ao crédito pelos trabalhadores. A deputada Amanda Gentil explicou o objetivo das alterações.
19: A gente tem um espaço para poder trazer uma análise de crédito um pouco mais sensível para o trabalhador que está ali na ponta e para que ele consiga fazer o uso desse financiamento.
18: O texto segue agora para análise dos plenários da Câmara dos Deputados e do Senado. Da Rádio Câmara de Brasília, Emanuele Brasil.
17: Milton Vieira, do Republicanos de São Paulo, pretende tornar obrigatório o uso de lacre físico de segurança nas placas de motocicletas, ciclomotores, triciclos e quadriciclos. Ele acredita que a medida dificulta a remoção e a clonagem das placas, facilitando a identificação dos veículos.
15: O projeto de Milton Vieira determina que o lacre seja inviolável, numerado e rastreável, sem substituir os mecanismos digitais de identificação já utilizados. A proposta também prevê multa e remoção do veículo que circular sem o dispositivo ou com lacre adulterado.
17: Fábio Chioquete, do União de Santa Catarina, propõe que motoristas flagrados dirigindo embriagados, mas sem causar acidentes com vítimas, não sejam presos em flagrante. A proposta permite que a polícia registre apenas um termo circunstanciado de ocorrência no local da abordagem.
15: De acordo com Fábio Chioquete, a medida busca desburocratizar a atuação do poder público e evitar prisões desnecessárias. Segundo o autor, a intenção é reduzir a sobrecarga do sistema carcerário e concentrar os esforços policiais e judiciais nas ocorrências mais graves.
14: Trabalho.
28: A Câmara aprovou um projeto que garante atenção especial à mãe solo no Sistema Nacional de Emprego. A repórter Paula Bittar acompanhou a votação.
1: A Comissão de Constituição e Justiça da Câmara dos Deputados aprovou um projeto que garante atenção especial às demandas das mães solo no Sistema Nacional de Emprego, SINE. O texto aprovado estabelece o atendimento especial para viabilizar a participação dessas mulheres em oportunidades de trabalho, emprego, renda e empreendedorismo. O projeto também define que, caso não sejam preenchidas as vagas reservadas a mulheres em situação de violência doméstica e familiar, o saldo deverá ser destinado sucessivamente a mães solo, mulheres em geral e público em geral. De acordo com a autora da proposta, a deputada Laura Carneiro, do PSD do Rio de Janeiro, as mães solo enfrentam dificuldades estruturais no mercado de trabalho e muitas acabam recorrendo à informalidade. A proposta que garante atenção especial às demandas das mães solo no Sistema Nacional de Emprego segue agora para análise do Senado. Da Rádio Câmara de Brasília, Paula Bittar.
4: Previdência.
27: Fábio Macedo, do Podemos do Maranhão, defende a aprovação de proposta que regulamenta a aposentadoria especial dos agentes comunitários de saúde e de combate às endemias. O texto estabelece idade mínima de 52 anos para homens e 50 para mulheres, com pelo menos 20 anos de atividade na função.
28: Fábio Macedo ressalta que a medida assegura integralidade para que o benefício corresponda à remuneração recebida no momento da aposentadoria, além de paridade com os profissionais da ativa. A proposta também considera o período de readaptação funcional como tempo de efetivo exercício.
4: Consumidor.
27: Paulo Teixeira, do PT de São Paulo, pretende estabelecer novas regras para rótulos, embalagens e publicidade que façam referência a frutas para torná-los mais claros. Ele acredita que os produtos precisam indicar a quantidade de cada fruta efetivamente utilizada em sua composição.
28: Paulo Teixeira explica que quando a imagem ou a divulgação destacar uma fruta que não esteja presente no produto, deve haver um aviso informando essa ausência. A iniciativa pretende evitar que a apresentação dos alimentos crie uma percepção diferente de sua composição real.
4: Desenvolvimento regional.
27: Samuel Viana, do União de Minas Gerais, recomenda a aprovação do texto que aperfeiçoa a Política Nacional de Proteção e Defesa Civil. O projeto reforça o monitoramento de desastres, a integração de dados entre os entes da federação e a coordenação das ações de prevenção e resposta.
28: Relator da matéria, Samuel Viana avalia que as mudanças devem ser incorporadas à legislação já existente para evitar a criação de normas com funções semelhantes. A matéria também prevê um cadastro nacional de voluntários para atuação em situações de desastre.
27: Júlio César, do PSD do Piauí, propõe proteger os incentivos fiscais do imposto de renda para empresas que investem nas regiões Norte e Nordeste. O texto busca garantir a continuidade dos projetos de desenvolvimento nas regiões da Sudã e da Sudene.
28: De acordo com Júlio César, os incentivos regionais são fundamentais para atrair novos investimentos, gerar empregos e reduzir as desigualdades no país. Para ele, o corte nesses benefícios compromete a segurança jurídica e a competitividade dessas regiões.
27: Carlos Chiodini, do MDB de Santa Catarina, apoia a criação de concursos especiais de loteria para ajudar municípios em estado de calamidade pública. Pela proposta, a maior parte da arrecadação seria destinada às cidades afetadas proporcionalmente à população atingida.
28: Carlos Chiodini argumenta que a medida pode acelerar a chegada de recursos às comunidades atingidas por desastres naturais. O projeto também prevê transparência e prestação de contas sobre a aplicação do dinheiro recebido pelos municípios.
4: Economia.
27: Yandra Moura, do União de Sergipe, é autora de projeto que visa combater o superendividamento no país. O projeto estabelece câmaras municipais de renegociação de dívidas e teto de 30% da renda familiar para novos empréstimos de consumo.
28: Yandra Moura argumenta que a medida restaura a dignidade financeira de milhões de brasileiros e contém os altos juros do cartão e do crédito rotativo. Ela acrescenta que a proposta prioriza famílias chefiadas por mulheres, idosos e pessoas com deficiência.
5: Educação.
27: Deu o primeiro passo na Câmara a proposta de uma política nacional para ampliar ações de saúde nas escolas. A repórter Kate Nayane tem mais detalhes.
6: A Comissão de Educação da Câmara dos Deputados aprovou o projeto que cria a Política Nacional de Saúde na Escola e transforma em lei as principais diretrizes do atual Programa de Saúde na Escola. A proposta consolida iniciativas desenvolvidas nas escolas públicas em parceria com o Sistema Único de Saúde, o SUS. Segundo a relatora da proposta, deputada Nelly Aquino, do Podemos de Minas Gerais, a criação deste programa deve ajudar na promoção da saúde e prevenção de doenças no ambiente escolar, além de estimular o protagonismo de crianças e adolescentes em ações de saúde. Outros objetivos são o enfrentamento de vulnerabilidades que possam comprometer o desenvolvimento escolar e fortalecer a participação da comunidade. A proposta que cria a Política Nacional de Saúde na Escola será analisada em seguida pela Comissão de Saúde. Da Rádio Câmara de Brasília, Kate Nayane.
28: Delegado Matheus Laiola, do União do Paraná, é autor de projeto que amplia os direitos das estagiárias gestantes. A proposta prevê 30 dias de licença à maternidade com manutenção do vínculo e da bolsa auxílio, quando houver, além de indenização pelo recesso não usufruído.
27: O projeto de delegado Matheus Laiola também amplia de 2 para 3 anos o prazo máximo de estágio na mesma instituição. A proposta estabelece ainda prazo de 15 dias para que as instituições de ensino se manifestem sobre a renovação do estágio.
5: Saúde.
28: Euclides Petersen, do Republicanos de Minas Gerais, pede informações ao Ministério da Saúde sobre o uso do ácido folínico no tratamento de pessoas com transtorno do espectro autista. Ele quer saber se o governo estuda a possibilidade de oferecer o medicamento pelo SUS.
27: O deputado também questiona se existem estudos sobre os possíveis benefícios do ácido folínico para pessoas com TEA e se há pedidos para que o tratamento seja avaliado pelo SUS. Euclides Petersen pergunta ainda se o governo pretende criar projetos para testar o uso do medicamento pelo SUS. Euclides Petersen pergunta ainda se o governo pretende criar projetos para testar o

0: propõe um debate com especialistas, educadores, associações e familiares sobre os desafios e as experiências de inclusão por meio do esporte. Ele explica que o objetivo é fortalecer políticas públicas que integrem o esporte, a educação e os direitos dessas pessoas.
1: Helena Lima, do PSD de Roraima, defende proposta que inclui entidades esportivas sem fins lucrativos entre as instituições que podem ter imunidade de impostos. A medida abrange organizações certificadas dos movimentos olímpico, paralímpico, clubístico e educacional.
0: Na opinião de Helena Lima, a imunidade pode fortalecer projetos esportivos voltados à inclusão social, à educação e à formação de atletas. Ela argumenta que o alívio tributário ajuda a manter o funcionamento dessas entidades e a continuidade de ações de interesse público.
1: Termina agora o Jornal Câmara dos Deputados, produzido pela Rádio Câmara, com trabalhos técnicos de Wellington Teles e a apresentação de Val Monteiro e Luciana Vieira. Uma boa noite para você.
0: A Voz do Brasil volta amanhã. Boa noite.
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1: 10 e 7.
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3: Olá, seja bem-vindo, seja muito bem-vinda ao nosso Moment Love. Eu sou Kleber Salles, hoje é quarta-feira, estamos no meio da semana, né? Hoje, dia 30 de setembro de 2026, é o último programa Moment Love de setembro, né? Último programa do mês, eu espero que você possa curtir, fechar esse mês de setembro com chave de ouro, ouvindo aqui as mais românticas, as músicas que trazem aquela melodia especial, são melodias nacionais e internacionais. Para começar, tem o som do No Doubt.

Ali Gates, It's You, aqui no nosso Moment Love, o seu programa mais romântico da quarta-feira. Teve Lulu Santos também, né, com Eu Gosto Tanto de Você e Bonnie Tyler, Total Eclipse of the Heart. Agora a gente ouve Sinead O'Connor, Nothing Compares to You.

0: Ana Vilela, Dádiva, fechando o primeiro bloco do Moment Love desta quarta-feira. Continue sintonizado, já já a gente volta com mais canções, mais romantismo, aqui na sua melhor estação, hein? A gente volta já já. Moment Love.
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12: 10h42.
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14: Já estamos de volta aqui no nosso Moment Love. Trazendo agora Isa e Major, Let Me Be The One.

High School Music Band com We Are the Champions aqui no nosso Moment of Love. Elton John e Paul Young, In Your Puppet. São as músicas que marcaram época, canções românticas, para você relaxar, para você curtir com a gente. Submerso.

0: Aí o som do Peter Cetera com Glory of Love, fechando o segundo bloco do Moment Love. Continue ligado, daqui a pouquinho, depois do intervalo, tem Paulinha Esteves traduzindo mais uma canção especial aqui no quadro Love in Words. Depois do intervalo, você confere a nossa tradução desta quarta-feira, hein?
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5: 11:16.
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7: E vamos agora com o quadro Love in Words, na nossa programação especial, essa faixa especial desta quarta-feira no Momento Love.
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o som do Westlife aqui no nosso Moment Love. Nothing's Gonna Change My Love For You. Essa música é lindíssima, né? Fez um grande sucesso na voz do Glenn Medeiros. E agora a gente curte aqui também, né, com Westlife. Agora, Caetano Veloso, Sozinho.

Essa música é muito bonitinha. Eu ouvi a gravação da Sandra de Sá, tocava no rádio sempre, eu achava linda e pensava assim: próximo show que eu fizer, eu vou cantar essa música. Sabia nem de quem era a música. Onde eu estava ouvindo uma rádio dessas que dizem o nome dos autores da canção, aí o cara falou assim: Sandra de Sá, Sozinho, de Peninha. Eu disse: porra, a música é de Peninha, aí que eu vou cantar mesmo. Porque, olha, veja bem, eu já estava apaixonado pela música, a gravação de Sandra era linda, eu já estava decidido a cantar no próximo show que eu fizesse, ainda fiquei sabendo que a música era de Peninha, aí tinha tudo mais a ver. Mas um dia eu estava no carro com o rádio ligado e ouvi no rádio do carro a gravação dessa música com Tim Maia. Aí eu desisti de cantar. E no entanto estou aqui cantando ela. É porque eu desisti, mas eu não resisti. É que, bom, eu não estou cantando ela, né? Eu estou apenas mencionando a canção. Porque a gravação de Sandra é lindíssima e a de Tim Maia é arrasadora. Mas eu pensei assim: bom, se eu cantar no meu show, as pessoas que vêm ao meu show vão querer reouvir a gravação de Sandra e procurar a gravação de Tim Maia. Quando a gente gosta, é claro que a gente cuida.

0: Bob Marley e The Wailers com No Woman Who Cry, fechando aqui nosso terceiro bloco do Moment Love desta quarta-feira. A gente volta já já com muito mais no seu rádio, hein? Fique ligado. 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
7: 11:59.
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9: E agora mais uma que marcou época, hein? Vamos voltar ao ano de...
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9: E agora mais uma que marcou época, hein?

Raul Seixas, Maluco Beleza, no nosso Moment Love desta quarta-feira. ABBA, The Winner Takes It All. E a gente traz agora Annie Lennox, Why? Mais uma belíssima canção do ano de 1992, essa, hein? Saudade pra você aqui no Moment Love.

0: Mandy Moore, Cry, fechando aqui o nosso Moment Love desta quarta-feira. Eu sou Kleber Salles e volto amanhã no mesmo horário, trazendo as mais românticas, as mais especiais, só para você, aqui na melhor do seu rádio. Grande abraço e até lá, hein?
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9: Meia-noite e 30.
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13: Meia-noite e 32.

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3: Meia-noite 59.

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5: 1h27.

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7: 2 horas.

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5: 2h30.

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7: 3 horas.

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7: 3:28.

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4: 13:57.
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0: 4 e 10.
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2: Você sabia que em 1152, Leonor, mulher de Luís VI, rei da França, brigou com ele sob o pretexto de que o rei rapara a barba? Divorciada, casou-se com Henrique II, rei da Inglaterra. Luís VI não gostou, principalmente porque foi-lhe exigida a devolução do dote e declarou guerra ao rival britânico. O conflito passou a história como a Guerra da Barba.
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3: 4h31.
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1: Quatro e quarenta.
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4: Você sabia que no início do advento do cinema, os filmes coloridos eram pintados à mão, quadro a quadro, um total de 20 quadros por segundo de filme? Só em 1960 é que surgiu o filme realmente colorido.
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4: 5 horas.
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0: 5 e 10.
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3: Você sabia que Oliveira, Ramos, Coelho, Ribeiro são sobrenomes de origem portuguesa, muito comuns entre os brasileiros, fazem referência a plantas, animais e acidentes geográficos e podem indicar a presença de cristãos novos na família. Cristãos novos são judeus que, perseguidos durante a Inquisição em Portugal, foram obrigados a adotar o catolicismo.
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0: Bate palma pro casal perfeito.
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1: 5h30.
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0: 5h37.
1: Gustavo Moura e Rafael, mais uma vez, falando de amor.

0: 5h40.
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3: Você sabia que até a década de 30 era costume brincar o carnaval com fantasias e máscaras ricamente decoradas com veludo e cetim? Esse foi um costume introduzido no Brasil por influência dos franceses em 1834.
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1: Dicas de economia. A renda extra é uma opção para dar um upgrade no orçamento, quitar dívidas mais rapidamente e colocar as contas em ordem. Assim, é possível economizar dinheiro no fim do mês.
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5: Desenvolva sua fé. A fé independe de crença ou religião. A fé está ligada à forma como nos relacionamos com o mundo e com as pessoas, ao otimismo, à crença na vida e em algo que tenha significado para você.
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7: 6 e 4.
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9: Olá, amigos ouvintes de todo o estado da Bahia, uma excelente quinta-feira para você. Está começando agora mais uma edição do Jornal Conexão Bahia. A partir de agora, vamos levar informação com credibilidade para você. Hoje, dia 1º de outubro de 2026. Estamos falando dos estúdios do Jornal Conexão Bahia para mais de 20 emissoras em todo o estado. A apresentação é minha, Aguinaldo Silva.
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9: TST julga dissídio da Caixa e determina retorno imediato ao trabalho. Perito criminal investigado por filmar nudez de colega foi flagrado enquanto mexia em câmera em local de troca de roupas em Luiz Eduardo Magalhães. Com gasto recorde, dívida ameaça travar próximo governo. Flamengo aciona STF contra a MP que proíbe bets no Brasil e se antecipa a movimento dos clubes. Estas e outras informações a partir de agora, aqui no Jornal Conexão Bahia.
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9: E vamos com a previsão do tempo para hoje, começando pela capital Salvador. Sol com algumas nuvens, não chove. Temperatura mínima de 23 e máxima de 32 graus. Em Jaborandi, dia de sol com algumas nuvens e névoa ao amanhecer. Noite com poucas nuvens. A temperatura mínima deve ficar em 25, com máxima podendo chegar a 40 graus. Em São Félix do Coribe, a temperatura mínima deve ficar em 24 graus e a máxima também pode chegar a 40 graus. Sol o dia todo sem nuvens no céu, com aumento de nebulosidade à noite. Não chove.
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9: Homem é preso suspeito de usar mensagens via Pix para ameaçar ex-companheira de morte na Bahia. Um homem de 21 anos foi preso preventivamente na última segunda-feira no bairro Pampalona, em Feira de Santana. Ele é suspeito de utilizar os campos de mensagens de transferências via Pix para enviar ameaças de morte à ex-companheira de 19 anos. Segundo a Polícia Civil, a conduta também configurou o descumprimento de uma medida protetiva de urgência que o proibia de se aproximar e manter contato com a vítima. Conforme apontam as investigações, as mensagens com o teor de ameaça foram enviadas no dia 14 de setembro. A ordem judicial que proibia o contato havia sido concedida em maio deste ano, ocasião em que o suspeito usou palavras de baixo calão para ofender a jovem. O mandado de prisão preventiva pelos crimes de ameaça, injúria e descumprimento de medida protetiva foi cumprido pela Delegacia Especializada de Atendimento à Mulher, DEAM, de Feira de Santana, com o apoio do Grupo de Apoio Tático e Técnico à Investigação no âmbito da Operação Mulher Segura. Após a localização e captura no bairro Pampalona, o homem foi conduzido à unidade policial para a realização dos procedimentos cabíveis e segue custodiado à disposição do Judiciário. perito criminal investigado

0: por filmar nudez de colega foi flagrado enquanto mexia em câmera em local de troca de roupas em Luiz Eduardo Magalhães. O perito criminal investigado por filmar a nudez de uma colega de trabalho em Luiz Eduardo Magalhães foi flagrado enquanto mexia em uma câmera no espaço onde normalmente é feita a troca de roupas dos colaboradores. Segundo apurou a TV Oeste, afiliada da TV Bahia na região, foi a vítima que percebeu a ação e denunciou o caso. Não se sabe ainda se outras pessoas também foram gravadas pelo suspeito. O homem de 40 anos, que não teve a identidade divulgada, chegou a ser preso no domingo, porém teve a liberdade concedida pela justiça na segunda-feira, após passar por audiência de custódia. Conforme o Departamento de Polícia Técnica, o perito foi afastado das atividades por 60 dias e, além de ser investigado pela Polícia Civil, um processo administrativo disciplinar também foi instaurado para apurar a conduta dele no órgão. A operação investiga fraude bancária e bloqueia mais de R$138 mil em contas na Bahia. A Polícia Civil da Bahia deflagrou na última terça-feira a Operação Falsa Proteção, que investiga suspeitos de fraude contra clientes de uma agência bancária nos municípios de Canudos e Euclides da Cunha. Durante a ação, foram apreendidos celulares, computadores, documentos e R$ 35.450 em espécie. Segundo a investigação, os suspeitos teriam aberto contas, solicitado cartões de crédito e contratado empréstimos sem autorização das vítimas. As apurações também apontam movimentações financeiras entre as contas abertas de forma fraudulenta e contas de terceiros. Durante o cumprimento de mandados de busca e apreensão, foram apreendidos 3 celulares, 2 notebooks, R$ 3.450 e documentos na residência de um homem de 37 anos, no centro de Euclides da Cunha. 2 armas encontradas no imóvel estavam, segundo a Polícia Civil, documentadas e legalizadas. No bairro Califórnia, em Canudos, os policiais apreenderam 2 celulares, 1 notebook e documentos na residência de uma mulher de 36 anos. Justiça condena vereador baiano a 13 anos de prisão por homicídio motivado por ciúmes. Um vereador de Itapé, no sul baiano, foi condenado a 13 anos e 4 meses de prisão pelo assassinato de um homem em janeiro de 2006. A sentença foi proferida na última terça-feira durante júri popular, informou a TV Santa Cruz. Segundo a acusação, José Adenilton Santos Alves, conhecido como Danilton do Porco, do Podemos, agiu motivado por ciúmes da companheira e matou Romildo Souza de Oliveira. A vítima foi baleada enquanto andava a cavalo depois que o réu teria tomado conhecimento de um suposto envolvimento de Romildo com a companheira. Durante o julgamento, Denilton confessou ter efetuado os disparos, mas afirmou que agiu em legítima defesa. Ainda segundo a emissora, ele alegou que havia sido ameaçado antes por Romildo e interpretou o movimento da vítima, no momento do crime, como uma tentativa de intimidação. O vereador permaneceu em liberdade durante o processo. Em 2021, a justiça decidiu que havia elementos suficientes de autoria e materialidade para submetê-lo a julgamento pelo Tribunal do Júri. A pena deverá ser cumprida inicialmente em regime fechado. Após o julgamento, Denilton foi encaminhado ao Conjunto Penal de Itabuna. A defesa informou que vai recorrer da condenação. Bombeiros da Bahia adotam doutrina de escuta e dissuasão em ocorrências de risco de suicídio. Uma metodologia do Corpo de Bombeiros Militar da Bahia prevê a integração de equipes durante atendimentos emergenciais envolvendo pessoas em situação de crise suicida. A estratégia faz parte da implementação e difusão da doutrina de abordagem técnica à tentativa de suicídio, metodologia voltada para o atendimento humanizado e a mediação de situações extremas de crise. A iniciativa ganhou destaque ao longo do ano e teve atenção especial durante as ações do Setembro Amarelo, mês dedicado à conscientização e à prevenção do suicídio, que terminou ontem. Em entrevista, o tenente-coronel Ramon Diego explicou que os estudos que fundamentam a TTS tiveram início em 2005 e culminaram na estruturação do primeiro curso formal em 2015 pela Escola Superior de Bombeiros de São Paulo. A partir desse período, diferentes corpos de bombeiros do país passaram a adotar modelos de atendimento baseados na escuta qualificada e a dissuasão. Na Bahia, a doutrina começou a ser incorporada entre 2015 e 2016 e foi consolidada a partir de 2018, quando instrutores locais passaram por capacitação especializada para disseminar o conhecimento dentro da corporação. Atualmente, o treinamento integra disciplinas das escolas de formação de praças e oficiais, além de passar por atualizações como base em pesquisas acadêmicas e dissertações de mestrado voltadas à elaboração de procedimentos operacionais padronizados, POPs. Líderes de facções são transferidos da Bahia a presídios federais. Detalhes com a repórter Aline Costa.
1: 5 líderes de facções criminosas foram transferidos nas últimas horas da Bahia para presídios federais. A medida é respaldada pela lei antifacção sancionada este ano e foi articulada pelo Ministério Público da Bahia, pelas Secretarias Estaduais de Segurança Pública e de Administração Penitenciária e pela Secretaria Nacional de Políticas Penais. Os detentos foram levados para unidades em Porto Velho, em Rondônia, e Campo Grande, no Mato Grosso do Sul. Segundo as investigações, os 5 têm envolvimento com tráfico de drogas e armas, mortes violentas, lavagem de dinheiro e corrupção de menores. 3 deles são ligados a uma facção carioca e teriam tentado implantar na Bahia um modelo de domínio territorial usado pelo grupo em estados do Sudeste. Os outros 2 integram uma organização que atua em parceria com uma facção paulista. A dupla também é investigada por envolvimento no desvio de coletes balísticos do Exército Brasileiro. Agência Rádio Web de Salvador, Aline Costa.
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0: Polícia Federal acha celular no esgoto e R$87 mil em operação contra deputado. A Polícia Federal realizou no último domingo uma operação para cumprir 4 mandados de busca e apreensão em endereços ligados ao deputado federal Antônio Doido, do MDB, candidato à reeleição nas eleições 2026 no Pará. A ação investiga possíveis crimes relacionados às eleições e resultou na prisão em flagrante de uma pessoa sob acusação de corrupção eleitoral. O G1 solicitou o posicionamento do candidato, mas não foi obtido respostas até o fechamento desta matéria. O deputado Antônio Doido já havia sido alvo de investigações da Polícia Federal em 2025 por suspeitas de corrupção e lavagem de dinheiro. O assessor parlamentar dele foi flagrado com R$1.100.000 em espécie logo após realizar o saque. Os mandatos foram expedidos pelo Tribunal Regional Eleitoral do Pará. Um dos endereços foi um imóvel no bairro do Marco, em Belém. Os agentes federais apreenderam R$87.475 em espécie. 3 veículos, aparelhos eletrônicos, documentos. A investigação corre sob sigilo. WhatsApp é principal meio digital citado em casos de assédio eleitoral, diz TST. O WhatsApp foi o meio digital mais citado nos processos de assédio eleitoral analisados em uma pesquisa do TST, Tribunal Superior do Trabalho, e do CSJT, Conselho Superior da Justiça do Trabalho. O aplicativo apareceu em 51 dos 138 processos que compõem a amostra qualitativa do estudo, enquanto Facebook e Instagram foram mencionados em 20. O levantamento buscou fazer um diagnóstico do assédio eleitoral nas relações de trabalho por meio de ações judiciais entre maio de 2023 e dezembro de 2025. Ao todo, foram identificadas 93 ocorrências de meios digitais nos processos analisados. A pesquisa considera como meios digitais grupos de mensagens, e-mails, videoconferências, redes sociais e outras plataformas tecnológicas. Procurado pela imprensa, a Meta, dona das 3 plataformas mencionadas, afirmou que não vai comentar. Deputada Roberta Roma recebe alta hospitalar após 5 dias de internação em Salvador. A deputada federal Roberta Roma recebeu alta hospitalar ontem, após 5 dias de internação no Hospital Cardiopulmonar em Salvador. A parlamentar e candidata à reeleição está internada desde o último sábado, após um episódio de infarto do miocárdio, depois de sentir dor no peito durante uma agenda em Cruz das Almas. Roberta recebeu os primeiros atendimentos em Cruz das Almas e, posteriormente, foi transferida para a UTI cardíaca do Hospital Cardiopulmonar, na capital baiana, onde permaneceu sob acompanhamento médico. Em nota, a assessoria da parlamentar informou que ela foi submetida a tratamento medicamentoso e a um procedimento para implantação de stent, com o objetivo de restabelecer adequadamente o fluxo sanguíneo ao músculo cardíaco. O boletim médico destacou uma evolução satisfatória e melhora clínica significativa ao longo dos últimos dias. Ainda em nota, a deputada informou que recebeu orientações para a continuidade do tratamento, incluindo o uso regular das medicações prescritas e cuidados relacionados ao estilo de vida, e continuará o acompanhamento com o cardiologista Adriano Martins e pelo clínico geral Silvestre Sobrinho.
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5: Você é um sonhador? Você consegue transformar os seus sonhos em realidade? Eu espero que sim. Espero que grande parte dos seus sonhos possa ter se tornado real. Sonho em casar, em ter uma mulher bacana, em ter um teto para morar. E o brasileiro é um cidadão que tem muitos sonhos, né? Sonho de ter um país melhor, de ter um país mais justo, sem desigualdades. Sonho, sonhar faz bem. Se você não sonha, você está morto. Basicamente isso. Mensagem de hoje: sonhos são para serem realizados. Tudo que sonhamos, seja fácil ou difícil de alcançar, nunca deve ser colocado apenas como um fruto da nossa imaginação. Muito menos como algo impossível. Certamente o nível de dificuldade, de empenho que deverá ser depositado, irá variar. Mas jamais permita que seus sonhos sejam esquecidos simplesmente por não tentar conquistá-los. Com tantos exemplos de superação e vitórias, como você pode achar que apenas os seus sonhos são impossíveis de realizar? A diferença pode estar na simples ação de levantar e realmente se movimentar para concretizar. Se você ficar esperando que o mundo se organize para transformar o seu sonho em realidade, pode até acontecer, pois nunca se sabe. Mas, com certeza, a espera pode ser eterna, com grandes chances de permanecer para sempre como lindos pensamentos. Mas, ao tentar com todo o seu empenho e força de vontade, as chances de um final feliz aumenta infinitas quantidades.
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0: Estamos de volta com o Jornal Conexão Bahia, deixando você muito bem informado. Com gasto recorde, dívida ameaça travar próximo governo. A redemocratização brasileira começou em maio a uma crise de endividamento que apressou o fim da ditadura militar. Ao final de 1984, o último ano completo dos generais no poder, o Brasil devia o equivalente a 53,8% do seu PIB, Produto Interno Bruto, ou seja, de sua renda anual, a credores externos em moeda estrangeira. Dois terços desse passivo eram de responsabilidade de governo federal, estatais, estados e municípios. Então, impagável, a dívida levou à disparada do dólar, à inflação descontrolada e a recessões econômicas, o que ficou conhecido como a década perdida. Os pagamentos só seriam regularizados em 1994. De lá para cá, duas grandes providências políticas e orçamentárias foram tomadas. O Estado brasileiro transferiu seu foco do fomento à produção por meio de subsídios e empresas estatais para o bem-estar social e tratou de se endividar mais no mercado doméstico. Hoje o governo tem gastos recordes e dívida pública chega a 82,5% do PIB, patamar sem precedentes, além do período excepcional da pandemia. Ainda que seja menos dramático dever em moeda nacional e não haja perspectiva de um desastre como o dos anos 1980, o tamanho da conta ser paga ameaça travar o próximo governo. Petrobras firma contrato de 22 anos para importação de GNL dos Estados Unidos. A Petrobras fechou um contrato de longo prazo com a Kinair Marketing para a compra de 800 mil toneladas de gás natural liquefeito por ano dos Estados Unidos. O acordo anunciado na última terça-feira terá duração de 22 anos. A contratação é a segunda realizada pela estatal em cerca de um mês. A Petrobras afirma que os contratos de longo prazo fazem parte da estratégia para reduzir a exposição às oscilações do mercado spot, formado por operações de curto prazo e mais sujeitas às variações de preço. Segundo a companhia, o novo acordo também busca ampliar a flexibilidade e a segurança no atendimento à demanda brasileira, além de fortalecer a gestão de riscos do portfólio de gás natural. O GNL é obtido por meio do resfriamento do gás natural até que ele passe ao estado líquido. Nesse processo, o volume é reduzido em cerca de 600 vezes, permitindo o transporte por navios sem a necessidade de uma conexão por gasodutos entre os países. No Brasil, o gás natural é utilizado como combustível por termoelétricas, residências e indústrias, além de servir como matéria-prima para diferentes atividades. Desemprego fica em 5,3% e tem menor taxa de agosto com aumento do trabalho informal. A taxa de desemprego do Brasil recuou a 5,3% no trimestre imóvel até agosto, o menor patamar para esse intervalo na série histórica iniciada em 2012. Apontam dados divulgados na última terça-feira pelo IBGE. O indicador estava em 5,6% nos três meses encerrados em maio, que servem de base de comparação. O novo resultado veio acompanhado por aumento da população ocupada com algum tipo de trabalho, principalmente em vagas informais, sem carteira assinada ou CNPJ. As informações são da PNAD Contínua, Pesquisa Nacional por Amostra de Domicílios Contínua. A taxa de 5,3% ficou em linha com a mediana das projeções do mercado financeiro, que também era de 5,3%, segundo a agência Bloomberg. O indicador já estava nesse patamar no trimestre móvel até julho, mas o IBGE evita a comparação direta entre intervalos com meses repetidos. É o caso dos encerrados em julho e agosto. A população ocupada com trabalho subiu a 103,5 milhões no trimestre mais recente. É a maior de toda a série histórica, com alta de 0,8% frente ao período finalizado em maio. O percentual equivale a mais 774 mil ocupados no mercado. Houve contribuição maior da informalidade para a geração dessas vagas. Dos 774 mil novos ocupados, 528 mil não tinham carteira assinada ou CNPJ, mais da metade. Empreendedor cria rival de Uber e fatura R$ 120 mil reais por mês. O empreendedor Sérgio Brito criou um aplicativo de transporte que funciona em Araxá, no interior de Minas Gerais, e em outras 5 cidades. Lançada em 2022, a plataforma conta atualmente com uma frota de 170 veículos. A trajetória de sucesso, no entanto, foi marcada por dificuldades. Antes de empreender, Sérgio viveu no interior de São Paulo e, posteriormente, deixou o estado para trabalhar na colheita de café em Minas Gerais. Durante esse período, encontrou condições de trabalho precárias e decidiu abandonar o local. Após a saída, passou cerca de 3 anos vivendo em situação de rua. Sérgio só retornou para casa depois de ser localizado pela família. Segundo o empreendedor, naquele período existiu o desejo de voltar apenas depois de conseguir superar as dificuldades e alcançar uma condição de vida melhor. A mudança começou após a participação em um concurso de modelos realizado em Franca, no interior de São Paulo. Sérgio conquistou o segundo lugar e recebeu como prêmio um curso de gastronomia. A oportunidade abriu caminho para que trabalhasse durante 7 anos em um hotel de Araxá. Durante a pandemia de Covid-19, entretanto, Sérgio perdeu o emprego e passou a trabalhar como motorista de aplicativo. A experiência no setor despertou a ideia de desenvolver uma plataforma própria de transporte. Com o projeto definido, o empreendedor passou a estudar tecnologia e buscou conhecimentos necessários para desenvolver o aplicativo. A iniciativa resultou na criação da plataforma, que atualmente atua em 6 cidades e reúne cerca de 170 veículos. TST julga dissídio da Caixa e determina retorno imediato ao trabalho. O Tribunal Superior do Trabalho julgou na última terça-feira o dissídio coletivo dos empregados da Caixa Econômica Federal e determinou retorno imediato ao trabalho. Com a decisão, a greve foi encerrada e os empregados. O tribunal também determinou a compensação dos dias parados em até 180 dias, condição que já constava da proposta negociada anteriormente entre a Caixa e as entidades representativas dos trabalhadores. Nas questões econômicas, o julgamento manteve as condições já negociadas para a categoria e previstas na Convenção Coletiva de Trabalho e no Acordo Coletivo de Trabalho. O reajuste será de INPC mais 0,6% para os salários e para as demais cláusulas econômicas que prevêem atualização de valores. Um dos principais pontos analisados pelo TST foi o Saúde Caixa, tema que concentrou parte importante das negociações e teve diferentes propostas apresentadas ao longo das tentativas entre a empresa e as entidades. Pela decisão, permanece com 3,5% de contribuição dos empregados para o Saúde Caixa e o teto de 6,5% para o banco. Os valores pagos pelos dependentes, que atualmente são definidos em valores fixos, também serão reajustados pelo mesmo índice aplicado aos salários de INPC, mais 0,6%. O tribunal manteve ainda o teto de comprometimento de 7% da remuneração do empregado, com as despesas do plano considerando a contribuição do titular e os valores relativos aos dependentes. A questão do déficit do Saúde Caixa não foi enfrentada de maneira efetiva na sentença do julgamento. A partir da determinação judicial de retorno, a continuidade da paralisação estará em desacordo com a decisão do tribunal e poderá gerar consequências jurídicas decorrentes do descumprimento. Brasil conquista 8 medalhas em Mundial de Educação Profissional.
11: O Brasil conquistou 8 medalhas na World Skills Shanghai 2026, competição mundial de educação profissional realizada na China. Foram 2 medalhas de prata e 6 de bronze. Na classificação geral por pontos, o Brasil terminou em 2º lugar, atrás apenas da China. Medalhista de prata em tecnologia da moda, Milena Vitória Nogueira fala da emoção depois de 3 anos de preparação.
12: Surreal, incrível, muito emocionante. Eu passei muitos desafios para chegar até aqui e conseguir a medalhinha de prata. meus pais, eles são da área criativa, então eles me apoiaram desde o momento que eu falei, eu quero fazer moda. Aí eu entrei na competição e eles falaram, então arrasa. Chega lá, mete o pé, fala que você é brasileira e ganha.
11: A competição reuniu cerca de 1.400 jovens de 70 países, em provas práticas de 64 ocupações. O Brasil foi representado por 71 competidores, entre alunos e ex-alunos do Senai e do Senac. Foi a maior delegação brasileira da história. Na integração de sistemas robóticos, Alexandre Isaac Rodrigues e Bruno Gabriel Soares também conquistaram a prata. Para eles, valeu a pena a rotina intensa de treinamento.
13: Próximo ao Mundial, a gente já começou sábado e domingo, treinando de 8 a 12 horas por dia. Então, foi bem cansativo, mas graças a Deus, valeu todo o esforço.
14: Esforço, dedicação e paixão pelo que a gente faz.
11: Além das duas pratas, o Brasil conquistou 6 medalhas de bronze. Uma delas foi na ocupação fresagem, com Alisson Gabriel de Oliveira.
15: É orgulho, é sentir felicidade de poder representar o Brasil. Com o esforço e o trabalho de toda a equipe, a gente conseguiu mostrar que o Brasil tem o empenho para estar entre os melhores.
11: A delegação brasileira também recebeu 29 medalhas de excelência, concedida aos competidores que alcançaram pontuação acima da média de sua ocupação. A próxima edição da World Skills será em 2028, no Japão. Produção e reportagem, Agência Rádio Web.
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0: Clubes intensificam pressão sobre MP das Betes e ameaçam paralisar Campeonato Brasileiro. Os clubes brasileiros intensificaram na noite da última segunda-feira a articulação contra a medida provisória que restringe a publicidade de casas de apostas e passaram a discutir a possibilidade de analisar o Campeonato Brasileiro. A mobilização também inclui uma tentativa de levar a discussão ao Supremo Tribunal Federal. A informação foi vinculada inicialmente pelo colunista Marcel Rizzo, do Estadão. A possibilidade de interrupção da competição ganhou força durante as tratativas para um boicote à reunião que seria realizada na terça-feira com representantes do governo federal. O encontro acabou cancelado após diversos dirigentes indicarem que não participariam. Entre as reivindicações dos clubes está a criação de um período de transição para adequação às novas regras. Dirigentes defendem um prazo entre 6 meses e 1 ano para o encerramento da publicidade de empresas de apostas, além de medidas de apoio financeiro ao setor. A eventual paralisação também teria como objetivo ampliar a participação da CBF nas negociações com o governo. O movimento ocorre em um momento de calendário apertado no futebol brasileiro, o que poderia dificultar a realização das partidas previstas para a temporada. Flamengo aciona a STF contra MP que proíbe bets no Brasil e se antecipa a movimento dos clubes. O Flamengo acionou o Supremo Tribunal Federal na última terça-feira para tentar participar da ação que questiona a medida provisória 1394/2026, editada pelo governo federal e que proíbe a exploração, a oferta, a intermediação e a publicidade das chamadas bets no Brasil. O clube pediu ao ministro Luiz Fux, relator do processo, para ser admitido como amicus curiae e ter sua manifestação considerada na análise do pedido de suspensão da medida. A informação é do Globo. A MP foi assinada pelo presidente Luiz Inácio Lula da Silva na sexta-feira, dia 25. Pelo texto, as autorizações para a exploração das apostas de cota fixa serão extintas após um período de transição, enquanto sites e aplicativos deverão ser retirados do ar 10 dias após a publicação da medida. O movimento do Flamengo acontece antes de uma articulação conjunta dos clubes brasileiros, que também estudam ingressar no processo para questionar a MP. Na manifestação apresentada ao STF, o Flamengo argumenta que a medida tem impacto direto sobre as receitas do clube e cita o contrato de patrocínio Master com a Betano. O acordo, válido até o fim de 2028, prevê pagamento de R$268,5 milhões por temporada, além de valores variáveis. Ao longo dos 40 meses previstos no contrato, o vínculo pode chegar a aproximadamente R$895 milhões. Afirmados e afirma que uma interrupção abrupta das receitas pode afetar diferentes áreas da instituição, incluindo o futebol profissional, o futebol feminino, os esportes olímpicos e as categorias de formação. Após semifinal histórica, Bahia já trabalha por reforços para 2027 e mira elenco mais profundo. A histórica campanha do Bahia no Campeonato Brasileiro Feminino A1 já começa a produzir reflexos do planejamento para a próxima temporada. Depois de terminar a competição entre as 4 melhores equipes do país pela primeira vez, O Tricolor já trabalha no mercado em busca de reforços para 2027 e tem como uma das prioridades aumentar a profundidade do elenco. Em entrevista, o gerente de futebol feminino do Esquadrão, Carol Melo. Fez um balanço da participação tricolor no Brasileiro, explicou como o resultado interfere no desenvolvimento do projeto e detalhou quais lacunas precisam ser preenchidas para que o clube consiga diminuir a distância para as principais forças nacionais. Segundo a dirigente, o quarto lugar representa a continuidade de uma trajetória de crescimento. Em 2025, o Bahia havia alcançado pela primeira vez as quartas de final. Nesta temporada, avançou mais uma etapa e chegou à semifinal. Carol Melo avaliou o desempenho como muito positivo e destacou que o objetivo da temporada era avançar em relação ao trabalho realizado no ano anterior e competir em alto nível. A dirigente ressaltou que após chegar pela primeira vez às quartas de final em 2025, o Bahia conseguiu evoluir nesta temporada e terminar entre as quatro melhores equipes do país, resultado que, segundo ela, demonstra a evolução consistente do projeto. O desempenho apresentado ao longo da competição também contribuiu para a avaliação positiva da temporada. Apesar disso, a eliminação na semifinal evidenciou aspectos que ainda precisam ser aprimorados para que o Bahia consiga reduzir a distância em relação às principais equipes do futebol feminino nacional.
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0: E essas foram as informações de hoje aqui no Jornal Conexão Bahia. Queremos agradecer a todos pelo carinho da audiência. Estaremos de volta amanhã trazendo muito mais informações para você. Um abraço e até lá.
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0: palma da mão.
1: O plantio da safra 2027 de soja no Brasil segue em ritmo acelerado, com quase 4% das lavouras já semeadas, um avanço em relação ao ano passado e a média dos últimos 5 anos, segundo dados da Conab divulgados hoje. O Paraná lidera essa corrida, com 15% de sua área cultivada, impulsionado pelo tempo firme das últimas semanas, garantindo um bom começo para a oleaginosa. Contudo, o cenário para a próxima semana acende um alerta para os produtores. A Conab prevê chuvas fracas, que não devem ultrapassar 10 milímetros, em áreas do oeste de Mato Grosso, noroeste de Mato Grosso do Sul e leste de Goiás. Essa escassez hídrica, combinada com altas temperaturas, pode gerar restrição para a soja já plantada em algumas regiões de Mato Grosso, exigindo atenção redobrada dos agricultores.
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11: Vá à feira. Coloque na sua rotina o dia de ir às compras na feira. Além de ser uma atividade agradável, o hábito de ir à feira possibilita conhecer melhor a época de cada alimento e ajuda a variar o cardápio, escolhendo sempre alimentos frescos. A diversificação da dieta é fundamental para o bom funcionamento do organismo.
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13: 6h45.
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13: Ei, atende o interfone aí, senão eu vou pular o muro, hein?

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2: Quinta-feira, 1 de outubro de 2026, está entrando no ar mais uma edição do nosso Repórter Destaque. As últimas informações do Brasil e do mundo. Cerca de 45 milhões de brasileiros com 16 anos ou mais sofreram tentativas de golpe usando seus dados pessoais no ano passado. O número corresponde a 32% dos usuários de internet nessa faixa etária e 20% afirmam ter sido vítimas efetivas desse tipo de crime. Os dados são de uma pesquisa do Centro Regional de Estudos para o Desenvolvimento da Sociedade da Informação, o CETIC.br, ligado ao Núcleo de Informação e Coordenação do .br. Os aplicativos de mensagem são o principal canal usado pelos golpistas, presentes em 84% das tentativas. Depois, aparecem ligações telefônicas com 79% e sites ou aplicativos falsos e mensagens SMS, ambos com 71%. Os prejuízos não envolvem apenas dinheiro. Os criminosos também podem tomar contas de e-mail e redes sociais, roubar credenciais financeiras e até usar os dados da vítima para fazer compras ou criar dívidas. Eu sou Kleber Salles e volto daqui a pouco com mais informações no seu rádio. Fique ligado.
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4: 6h59.

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4: Mais de 22 milhões de brasileiros têm direito ao voto facultativo, segundo o cadastro mais recente do Tribunal Superior Eleitoral. O voto não é obrigatório para jovens de 16 e 17 anos, pessoas com 70 anos ou mais e analfabetos. Esse grupo cresceu mais que o eleitorado em geral em 2022 e 2026, principalmente por causa do envelhecimento da população. Hoje, a maior parte dos eleitores com voto facultativo tem 70 anos ou mais. Também há pessoas que se enquadram em mais de uma dessas condições. Cerca de 2,2 milhões de eleitores, por exemplo, são idosos ou adolescentes e também analfabetos. Eu sou Kleber Salles e volto daqui a pouco com mais informações. Continue ligado.
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2: 7:32.

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1: 7h36.
2: Essa aqui eu sinto um trem diferente, viu, gente? Puxa daí, que eu

0: 7:40.
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2: O Banco Central anunciou mudanças nas regras do PIX para ampliar algumas funções e reforçar a segurança do sistema. Uma das novidades é a autorização para que o PIX automático possa ser usado em conta salário a partir de julho do ano que vem. O Banco Central também regulamentou a chamada cobrança híbrida, que reúne boleto e QR Code do PIX no mesmo documento. A ideia é facilitar o pagamento e evitar cobranças pagas duas vezes. Essa regra começa a valer em fevereiro do ano que vem. Outra mudança envolve as instituições financeiras participantes do PIX. Em alguns casos, bancos e outras instituições com mais de 500 mil contas ativas poderão ser dispensados da participação obrigatória quando o perfil dos clientes ou o modelo de negócio não justificar o acesso à infraestrutura do sistema. O BC também alterou as regras para entrada e saída de participantes. Em caso de exclusão do PIX, a penalidade passará a ter efeito imediato. Eu sou Kleber Salles e esta foi mais uma edição do nosso Repórter Destaque. A qualquer momento, novas informações no seu rádio. Até lá!
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3: 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Tchau.

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4: Olá, bom dia. Pontualmente 8 horas. Hoje é quinta-feira, 1º de outubro de 2026. Neste momento, aqui em Brotas, a umidade relativa do ar 43% e o termômetro marcando 24 graus. 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

Ouvimos aí Bill Medley e Jennifer Warnes, The Time of My Life, Latino, Mina. Comecei o bloco com Kid de Abelha, Eu Só Penso em Você. 8 horas, 13 minutos. Bom dia. Bom dia, Léo, Dodô, Eleni, Dona Joana Batista aí no Barreiro Preto. Bom dia a todos no Baixão, Barreiro Preto, Estiva, Amansador e Buriti do Alho. Agora, Amado Batista, Casa Bonita.

0: Ouvimos aí a Madonna, Love Don't Live Here Anymore. Anik, Te Ver De Novo, Amado Batista, Casa Bonita. Oito e vinte e cinco.
1: Segundo a imprensa esportiva britânica, o caso do Manchester City por supostas violações das regras financeiras da Premier League pode se arrastar por muito tempo. Recursos vão prolongar a saga. Segundo a Premier League, o City utilizou contratos comerciais fictícios para inflar suas receitas e subestimar custos em mais de 900 milhões de libras ao longo de quase 10 anos. Alguns clubes estão pensando em processar o City por perda de receitas. Se todos os clubes começarem a processar o City, será uma grande confusão. A Premier League com o produto vai sofrer. Minuto do
0: Esporte. 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
16: Que bom ter você por aqui. Hoje é quinta-feira, 1º de outubro de 2026. Eu sou Adriana Gomes e está começando o Tá na Tela. A Paramount Plus confirmou a chegada de Todo Mundo em Pânico 6 ao catálogo brasileiro de streaming, no dia 22 de outubro. O longa-metragem registrou desempenho expressivo nas bilheterias internacionais, ultrapassando a marca de US$230 milhões em arrecadação global desde a estreia. A produção marca a retomada da tradicional franquia de comédia e paródia inspirada em clássicos do cinema de terror. O sucesso comercial nos cinemas posicionou o título como a segunda maior bilheteria histórica da saga, ficando atrás apenas do primeiro filme, lançado em 2000. O lançamento digital na plataforma expande o alcance da comédia para o público doméstico, permitindo que os espectadores acompanhem as sátiras e referências a produções recentes do gênero a partir do próximo mês. Daqui a pouco tem mais Tá na Tela pra você. Não sai daí!
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18: 8 horas 33 minutos. Bom dia, Jocasto. Bom dia também, Romarinho Bike Genezinho. Bom dia, João, aí na Juca Motos. 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Agora tem Crowded House e a música Don't Dream, It's Over.

0: Gilberto Gil, Vamos Fugir. Ouvimos também Crowded House, Don't Dream It Is Over.
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2: Nesta quinta-feira, o dólar comercial opera em baixa de 0,94%, cotado a 5,16. A moeda iniciou os negócios em patamar mais elevado, próximo de 5,21, e recuou ao longo da manhã, permanecendo na faixa de 5,17. O euro acompanha o movimento de queda, com recuo de 0,96%, negociado a 5,85. A moeda europeia também apresentou trajetória de baixa durante o pregão, saindo de níveis próximos de 5,91 e chegando à faixa de 5,86. No mercado desta quinta-feira, dólar e euro operam em queda, com as duas moedas registrando recuo próximo de 1%. Essas são as principais movimentações do mercado financeiro nesta quinta-feira.
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0: Bom dia para vocês aí na Rua São José. Bom dia ao Dark, Joãozinho e Lia. Com vocês, Guina, no bar da esquina.

Accent, Lover's Cry, Lulu Santos, Imaginação, Guina no Bar da Esquina. 8h57,

0: Segundo uma proposta de colaboração premiada, o ex-banqueiro Daniel Vorcaro afirmou que um grupo ligado ao senador Jacques Wagner teria recebido R$1 milhão por mês em dinheiro vivo. O relato aponta que os pagamentos estariam relacionados a negócios envolvendo o Banco Master e a empresa PKL One, responsável pela operação do Credi Cesta, cartão de crédito consignado para servidores públicos da Bahia. Vorcaro também mencionou outros repasses e contratos que, segundo ele, teriam sido usados para beneficiar pessoas ligadas ao grupo. A proposta de delação, no entanto, foi rejeitada pela Polícia Federal e pela Procuradoria-Geral da República, que consideraram insuficientes os elementos apresentados para comprovar as acusações. O próprio Vorcaro afirmou que não teria presenciado diretamente os supostos acordos, dizendo que recebeu informações de seu ex-sócio, Augusto Lima. As acusações foram contestadas pelas defesas dos envolvidos, que negam irregularidades.
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4: Hoje é quinta-feira, 1 de outubro de 2026. Neste momento, a umidade relativa do ar, 34%. E o termômetro marcando 27 graus. 9 horas, 6 minutos. Bom dia para vocês aí em Nova Santana. Anselmo, Malsemi, Derme, Gilson, Jair. Bom dia para vocês na Bela Sombra. Fabiana, Silvio Som, Adão. Bom dia também para vocês na Alvorada, Raimundo e Raimundinho. Agora, Ismael Oliveira, Ninguém Te Amou Assim.

0: Ismael Oliveira, ninguém te amou assim.
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3: Aqui eu, locutora Patrícia Vieira, te ensino a fazer sempre uma receita gostosa, prática, econômica, para você arrasar na cozinha. Vamos então à receita de hoje, que é de batata de forno. Os ingredientes são 1 quilo de batata fatiada, sal, pimenta do reino e salsa picada a gosto. 2 colheres sopa de margarina, 800 gramas de carne moída, 1 dente de alho picado, 1 cebola grande picada, 2 tomates maduros picados, 50 gramas de queijo parmesão ralado para polvilhar. Para o preparo, cozinhe as batatas em água fervente com sal por 7 minutos. Escorra e reserve. Em uma panela, em fogo médio, aqueça a margarina e refogue a carne por 5 minutos. Adicione o alho e a cebola e frite por 10 minutos ou até dourar. Acrescente o tomate, sal e pimenta e cozinhe por 3 minutos. Misture a salsa e reserve. Em um refratário médio, intercale camadas de batata e de carne, terminando em batata. Polvilhe o parmesão e leve ao forno médio, pré-aquecido, por 25 minutos ou até dourar. Sirva em seguida e aproveite esta delícia, simples de fazer, mas que fica saborosíssima. Amanhã eu volto com mais receitas. Beijos pra você e até lá!
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0: Nove horas e 14 minutos. Bom dia, Darlan, aí na Fazenda Formiga. Bom dia também, seu Gerson, no Barreiro do Riachão. Bom dia também, Carlos, Rosinha, Dona Maria, Batista, aí na Nova Vista. Bom dia também, seu Antônio Sodré, aí na Nova Vista. Agora tem Sérgio Reis, Poeira do Meu Sertão.

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1: Matheus Fernandes.
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0: Billy Idol, Eyes Without a Face. Ouvimos também Matheus Fernandes e Dilcinho, Baby Me Atende. Comecei o bloco com Sérgio Reis, Poeira do Meu Sertão. 9:27.
1: Segundo a imprensa esportiva portuguesa, o craque Cristiano Ronaldo abandonou a concentração da seleção portuguesa nessa quarta-feira após se desentender com o treinador Jorge Jesus. Cristiano pegou suas malas e foi embora. Sua revolta, ele descobriu que ficaria no banco de reservas no jogo dessa quinta-feira contra a Dinamarca pela Nations League. E ele teria dito que não vai mais defender a seleção portuguesa. É uma decisão irreversível.
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6: A Netflix confirmou oficialmente a renovação da série de suspense O Monstro em Mim, The Beast in Me, para a segunda temporada. Estrelada por Claire Danes e Matthew Rhys, a produção, inicialmente concebida como minissérie, garantiu novos episódios após repercussão positiva. Para o novo ciclo, Danielle Pearl assumirá o cargo de showrunner ao lado de Howard Gordon, que também firmou um contrato de exclusividade de longo prazo com a plataforma de streaming por meio de sua produtora, a Teakwood Lane Productions. A trama acompanha a autora Egg Weeks Danes, que, isolada desde a trágica perda do filho, vê sua rotina alterada ao se fascinar e investigar um novo vizinho, Niall Sheldon Rhys, um magnata investigado pelo desaparecimento da esposa. Chegamos ao fim de mais uma edição. Eu sou Adriana Gomes. Amanhã tem mais Tá na Tela. Tchau!
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9: 9:33. Bom dia aí para vocês na loja Silvino Modas. Bom dia, Silvino, Mariana. Bom dia também, Iago Sofredor. Bom dia a todos aí nos garimpos da Veredinha, Câncer Cavalo, aí na Cabeleira e Agreste. Agora tem o Daniel para ser feliz.

0: ouvimos LS Jack Caminhando Sobre o Sol. Antes, Daniel, Para Ser Feliz. 9h42, teremos agora o Terço da Misericórdia.
1: Terço da Divina Misericórdia. Em nome do Pai, do Filho e do Espírito Santo.
2: Amém.
1: Creio em Deus Pai, Todo-Poderoso, Criador do céu e da terra, e em Jesus Cristo, seu único Filho, nosso Senhor, que foi concebido pelo poder do Espírito Santo, nasceu da Virgem Maria, padeceu sob Pôncio Pilatos, foi crucificado, morto e sepultado, desceu à mansão dos mortos, ressuscitou ao terceiro dia, subiu aos céus, está sentado à direita de Deus Pai Todo-Poderoso, donde há de vir a julgar os vivos e os mortos. Creio no Espírito Santo, na Santa Igreja Católica, na comunhão dos santos, na remissão dos pecados, na ressurreição da carne, na vida eterna.
2: Amém.
1: Pai nosso que estais no céu, santificado seja o vosso nome. Venha a nós o vosso reino. Seja feita a vossa vontade, assim na terra como no céu.
3: O pão nosso de cada dia nos dai hoje. Perdoai as nossas ofensas, assim como nós perdoamos a quem nos tem ofendido. E não nos deixeis cair em tentação, mas livrai-nos do mal. Amém.
1: Ave Maria, cheia de graça, o Senhor é convosco. Bendita sois vós entre as mulheres, e bendito é o fruto do vosso ventre, Jesus.
3: Santa Maria, Mãe de Deus, rogai por nós, pecadores, agora e na hora de nossa morte. Amém.
1: Eterno Pai, eu vos ofereço corpo e sangue, alma e divindade de vosso diletíssimo Filho, nosso Senhor Jesus Cristo, em expiação dos nossos pecados e os do mundo inteiro. Pela vossa dolorosa paixão,
3: tende misericórdia de nós e do mundo inteiro.
1: Pela vossa dolorosa paixão,
3: tende misericórdia de nós e do mundo inteiro.
1: Pela vossa dolorosa paixão,
3: tende misericórdia de nós e do mundo inteiro.
1: Pela vossa dolorosa paixão,
3: tende misericórdia de nós e do mundo inteiro.
1: Pela vossa dolorosa paixão,
3: tende misericórdia de nós e do mundo inteiro.
1: Pela vossa dolorosa paixão,
3: tende misericórdia de nós e do mundo inteiro.
1: Pela vossa dolorosa paixão,
3: tende misericórdia de nós e do mundo inteiro.
1: Pela vossa dolorosa paixão,
3: tende misericórdia de nós e do mundo inteiro.
1: Pela vossa dolorosa paixão,
3: tende misericórdia de nós e do mundo inteiro.
1: Pela vossa dolorosa paixão,
3: tende misericórdia de nós e do mundo inteiro.
1: Eterno Pai, eu vos ofereço o corpo e sangue, alma e divindade de vosso diletíssimo Filho, nosso Senhor Jesus Cristo, em expiação dos nossos pecados e os do mundo inteiro. Pela vossa dolorosa paixão,
3: tende misericórdia de nós e do mundo inteiro.
1: Pela vossa dolorosa paixão,
3: tende

0: e do mundo inteiro.
1: Pela vossa dolorosa paixão,
0: tende misericórdia de nós e do mundo inteiro.
1: Pela vossa dolorosa paixão,
0: tende misericórdia de nós e do mundo inteiro.
1: Pela vossa dolorosa paixão,
0: tende misericórdia de nós e do mundo inteiro.
1: Pela vossa dolorosa paixão,
0: tende misericórdia de nós e do mundo inteiro.
1: Pela vossa dolorosa paixão,
0: tende misericórdia de nós e do mundo inteiro.
1: Pela vossa dolorosa paixão,
0: tende misericórdia de nós e do mundo inteiro.
1: Eterno Pai, eu vos ofereço o corpo e sangue, alma e divindade de vosso diletíssimo Filho, nosso Senhor Jesus Cristo, em expiação dos nossos pecados e os do mundo inteiro. Pela vossa dolorosa paixão,
0: tende misericórdia de nós e do mundo inteiro.
1: Pela vossa dolorosa paixão,
0: tende misericórdia de nós e do mundo inteiro.
1: Pela vossa dolorosa paixão,
0: tende misericórdia de nós e do mundo inteiro.
1: Pela vossa dolorosa paixão,
0: tende misericórdia de nós e do mundo inteiro.
1: Pela vossa dolorosa paixão,
0: tende misericórdia de nós e do mundo inteiro.
1: Pela vossa dolorosa paixão,
0: tende misericórdia de nós e do mundo inteiro.
1: Pela vossa dolorosa paixão,
0: tende

0: mundo inteiro.
1: Eterno Pai, eu vos ofereço o corpo e sangue, alma e divindade de vosso diletíssimo Filho, nosso Senhor Jesus Cristo, em expiação dos nossos pecados e os do mundo inteiro. Pela vossa dolorosa paixão,
0: tende misericórdia de nós e do mundo inteiro.
1: Pela vossa dolorosa paixão,
0: tende misericórdia de nós e do mundo inteiro.
1: Pela vossa dolorosa paixão,
0: tende misericórdia de nós e do mundo inteiro.
1: Pela vossa dolorosa paixão,
0: tende misericórdia de nós e do mundo inteiro.
1: Pela vossa dolorosa paixão,
0: tende misericórdia de nós e do mundo inteiro.
1: Pela vossa dolorosa paixão,
0: tende misericórdia de nós e do mundo inteiro.
1: Pela vossa dolorosa paixão,
0: tende misericórdia de nós e do mundo inteiro.
1: Pela vossa dolorosa paixão,
0: tende misericórdia de nós e do mundo inteiro.
1: Pela vossa dolorosa paixão,
0: tende misericórdia de nós e do mundo inteiro.
1: Pela vossa dolorosa paixão,
0: tende misericórdia de nós e do mundo inteiro.
1: Eterno Pai, eu vos ofereço o corpo e sangue, alma e divindade de vosso diletíssimo Filho, nosso Senhor Jesus Cristo, em expiação dos nossos pecados e os do mundo inteiro. Pela vossa dolorosa paixão,
0: tende misericórdia de nós e do mundo inteiro.
1: Pela vossa dolorosa paixão,
0: tende misericórdia de nós e do mundo inteiro.
1: Pela vossa dolorosa paixão,
0: tende misericórdia de nós e do mundo inteiro.
1: Pela vossa dolorosa paixão,
0: tende misericórdia de nós e do mundo inteiro.
1: Pela vossa dolorosa paixão,
0: tende misericórdia de nós e do mundo inteiro.
1: Pela vossa dolorosa paixão,
0: tende misericórdia de nós e do mundo inteiro.
1: Pela vossa dolorosa paixão,
0: tende misericórdia de nós e do mundo inteiro.
1: Pela vossa dolorosa paixão,
0: tende misericórdia de nós e do mundo inteiro.
1: Pela vossa dolorosa paixão,
0: tende misericórdia de nós e do mundo inteiro.
1: Pela vossa dolorosa paixão,
0: tende misericórdia de nós e do mundo inteiro.
1: Deus Santo, Deus Forte, Deus Imortal,
0: tende piedade de nós e do mundo inteiro.
1: Deus Santo, Deus Forte, Deus Imortal,
0: tende piedade de nós e do mundo inteiro.
1: Deus Santo, Deus Forte, Deus Imortal,
0: tende piedade de nós e do mundo inteiro.
1: Em nome do Pai, do

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9 horas 54 minutos. Bom dia, Francisco, na Fazenda Maciel. Agora tem Toque 10, Dona.

0: Ouvimos aí o Toque 10, Dona. 9:58.
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2: O candidato à presidência, Renan Santos, do Missão, acionou o Tribunal Superior Eleitoral para tentar garantir sua participação no debate presidencial da TV Globo, marcado para esta quinta-feira, 1º de outubro, último encontro entre os candidatos antes do primeiro turno. A campanha pediu uma decisão urgente e argumenta que a ausência de Renan prejudica a pluralidade do debate eleitoral. A Globo não incluiu Renan Santos nem Romeu Zema no debate, porque seus partidos possuem menos de 5 deputados federais. Critério previsto na legislação eleitoral para participação. Renan já havia criticado publicamente sua exclusão e afirmou que iria recorrer. Até a publicação da reportagem, o pedido ao TSE ainda aguardava a decisão.
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0: Pablo do Arrocha, Cicatriz na Alma. Ouvimos também Victor e Léo, Flor do Campo.
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2: Os assinantes da PlayStation Plus já podem comemorar. A Sony acaba de anunciar os títulos que chegam ao serviço em outubro. E a lista está recheada de adrenalina e estratégia. Preparem-se para acelerar nas pistas com F1 25, mergulhar em combates intensos em Hunt Showdown 1896 e defender o planeta em Earth Defense Force World Brothers 2. Essa seleção promete agradar a diversos perfis de jogadores, desde os fãs de corrida e tiro até os que curtem uma boa dose de ação cooperativa. É a oportunidade perfeita para expandir sua biblioteca de jogos e experimentar novas aventuras sem custo adicional, como um verdadeiro mestre dos games.
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0: Agora 10 horas 15 minutos. Bom dia, Roseli, no bairro São José. Bom dia também, Grosmar, aí na fazenda Veredinha, no Buriti do Alho. Bom dia, Gilcinei, também Igo Pedreiro. Bom dia, Neném de Bela. Com vocês aí, Cristiano Neves. Pense antes de partir.

0: Ouvimos aí o Brown in the End, Cidade Negra, Realidade Virtual. Comecei o bloco com Cristiano Neves, Pense Antes de Partir. Agora 10h25.
1: O Flamengo entrou com uma ação no STF contra a MP do governo federal, que acabou com as bets no país. O rubro-negro é um dos maiores críticos da MP das bets, já que seu patrocinador Master é uma casa de apostas. O clube embolsa cerca de 268 milhões de dólares por temporada com esse patrocínio.
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2: Que bom ter você com a gente! Hoje é quinta-feira, 1º de outubro de 2026. Eu sou o Arthur Alves e começa agora o Tech Show. Embora ambas dispensem o uso de cabos, as tecnologias de transmissão de áudio por Wi-Fi e Bluetooth atendem a propósitos distintos. O Bluetooth estabelece uma conexão direta entre o dispositivo de reprodução, como um smartphone, e a caixa de som, operando de forma estável a uma distância de até 10 metros. É a alternativa ideal para ambientes externos, deslocamentos ou uso em locais sem rede sem fio disponível. Por outro lado, os sistemas baseados em Wi-Fi conectam os aparelhos diretamente à rede doméstica e utilizam protocolos de streaming, como Google Cast ou Apple AirPlay. Essa arquitetura permite maior largura de banda, compatível com áudio de alta resolução e menor perda de dados, alcance ilimitado dentro da mesma rede e a liberdade de utilizar o celular para outras tarefas sem interromper a reprodução. A escolha entre os dois modelos depende essencialmente do cenário de uso. Caixas de som Bluetooth oferecem portabilidade e praticidade para a mobilidade, enquanto sistemas Wi-Fi entregam superioridade acústica e controle integrado para ambientes fixos residenciais. Daqui a pouco tem mais Tech Show para você. Continua ligado!
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5: 10 horas 31 minutos. Bom dia, Dona Branca, aí no bairro São José.
6: Bom dia, Salom. Eu quero ouvir uma música de Ismael Oliveira. Quero oferecer para a Elinara da Nova Santana e para a Dona Zefinha.

0: Reggae David e a música Talk to Me. Edson Gomes, Calamidade Pública. Comecei o bloco com Ismael Oliveira, Pano de Chão.
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0: Dez horas 45 minutos. Bom dia, Rosana, no Parque das Árvores.
4: Bom dia, Solon. Gostaria de escutar a música de Amado Batista e um de Calcinha Preta. E a Rosana do Parque das Árvores, te agradecer.

0: nós ouvimos James Blunt, Carrie Hum, Calcinha Preta, Tudo de Novo. Agora 10 horas 57 minutos.
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2: Segundo mensagens obtidas pela Polícia Federal no celular da lobista Roberta Luxinger, o então embaixador do Brasil na Espanha, Orlando Leite Ribeiro, teria colocado a estrutura da embaixada em Madrid à disposição durante a mudança de Fábio Luiz Lula da Silva, o Lulinha, e da família para a capital espanhola. O apoio teria incluído informações sobre escolas e bairros, acompanhamento de visitas por uma funcionária e a intermediação de uma reunião com o reitor da Universidade de Salamanca. O Itamaraty confirmou que o setor educacional da embaixada prestou informações e contatos sobre escolas a Roberta Luxinger, mas afirmou que esse tipo de orientação faz parte das atividades das representações diplomáticas e negou irregularidades. As mensagens também mencionam a possibilidade de uso de uma van da embaixada para auxiliar na compra de imóveis, mas o Ministério das Relações Exteriores declarou que o veículo não chegou a ser utilizado. Luxinger é investigada pela Polícia Federal em inquéritos relacionados a suspeitas de tráfico de influência.
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11: 11 horas 3 minutos. Bom dia para vocês em Nova Santana. Bom dia, Edinaura.
12: Bom dia, Solon. Quero oferecer uma música para a Branca. Mande Roberto Carlos com o terço na mão. Obrigada.

0: Detonautas, Verdades do Mundo. Ouvimos também em Roberto Carlos, O Terço.
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1: Para amolecer carne dura, junte algumas gotas de calda de abacaxi ou, se tiver, leite de mamão verde.
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0: Agora 11 horas 15 minutos. Bom dia para vocês aí no Engenho de Agostinho, em Nova Santana. Jorge Aragão e Luiz Gonzaga, Súplica Cearense.

0: DJ Exo Exo Loving Brasil. Ouvimos também Dedé Quixote, Dança Com Meu Danço, Jorge Aragão e Luiz Gonzaga, Súplica Cearense. 11 horas 26 minutos.
1: O Comitê Olímpico Internacional anunciou que o revezamento da tocha dos Jogos Olímpicos de Los Angeles de 2028 fará história ao percorrer, pela primeira vez, os 50 estados dos Estados Unidos. E o trajeto terá início em Atlanta, última sede olímpica americana. E a cerimônia de abertura dos Jogos será no Los Angeles Memorial Coliseum.
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1: Especialistas em arquitetura e segurança residencial apontam que a escolha incorreta do local para instalar a máquina de lavar roupas pode comprometer a estrutura do imóvel, gerar riscos elétricos e afetar o bem-estar dos moradores. Entre os ambientes menos recomendados estão as áreas de descanso e convívio social, como quartos, salas e escritórios, onde as vibrações intensas e o ruído da centrifugação prejudicam o sossego e podem danificar o mobiliário e o piso. Outro ponto crítico, indicado por publicações especializadas, envolve os andares superiores. Instalar o eletrodoméstico em pavimentos altos aumenta exponencialmente o potencial de danos em caso de vazamentos ou falhas nas mangueiras, podendo comprometer múltiplos cômodos e afetar a habitabilidade da residência. Cozinhas mal ventiladas ou corredores estreitos também figuram na lista de locais inadequados, pois acumulam vapor e gordura, o que eleva o risco de curtos-circuitos ou obstruem a circulação de pessoas. Para garantir segurança e eficiência, o mais indicado é destinar o equipamento a lavanderias tradicionais, garagens ou porões que contem com piso nivelado, drenagem independente e pontos elétricos protegidos contra a umidade. A edição de hoje fica por aqui. Eu sou o Arthur Alves e amanhã tem mais Tech Show. Tchau!
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4: 11 horas 35 minutos. Bom dia, Arnaud. Bom dia, Ronaldo Galego. Agora tem a banda Seu Desejo, Cama de Solteiro.

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1: Treinamento adequado. Comece o treinamento do seu pet desde cedo, ensinando comandos básicos e regras de convivência. Se necessário, considere a ajuda de um treinador profissional para lidar com comportamentos indesejados ou para aprimorar as habilidades do seu pet.
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3: Onze horas e 44 minutos. Agora tem Britney Spears, From the Bottom of My Broken Heart.

0: Agora, faltando aí 10 minutos para o meio-dia, eu vou encerrar o programa atendendo ao pedido da ouvinte Rosana. Bom dia, Rosana.
1: Bom dia, Salão. Gostaria de escutar mais uma, viu? É Desejo de Menina e uma de Irmã Oliveira, que é a Rosana do Parque das Águas. Até agradecer.

0: o rebanho bovino brasileiro caiu 1,7% em 2025, chegando a 234,3 milhões de cabeças, segundo o IBGE. Foi o segundo ano seguido de queda e o menor número desde 2022. A redução está relacionada principalmente ao aumento dos abates nos últimos 4 anos, especialmente de fêmeas. O Centro-Oeste continua concentrando o maior rebanho, com 72,2 milhões de animais, mas registrou queda de 3,7%. Apesar da redução do gado, o valor da produção pecuária atingiu 141,2 bilhões em 2025, recorde da série histórica, com alta de 6,2%. A produção de leite também bateu recorde, chegando a 36,7 bilhões de litros, enquanto a produtividade por vaca aumentou. O número de galináceos também cresceu, e a produção de ovos alcançou o maior volume da série histórica.
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7: 11:59.

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2: As últimas notícias do esporte você confere agora nesta quinta-feira. Hoje, dia 1 de outubro de 2026, por aqui é o Kleber Salles. E o Flamengo entrou com uma ação no Supremo Tribunal Federal contra uma medida provisória que altera as regras do mercado de apostas esportivas. O clube pediu para participar do processo como a Amicus Curiae, alegando que a mudança pode alterar, né, contratos de patrocínio, né, pode afetar contratos de patrocínio ou o financiamento do esporte e modalidades olímpicas e de formação. Pois é, né, gente? O Flamengo tem atualmente patrocínio principal de uma empresa de apostas e afirma que pretende contribuir tecnicamente com o debate no STF sem se opor à regulamentação do setor, né? Então tá aí. Isso aí tá uma polêmica muito grande, essa proibição das bets, né? Eu sou o Kleber Salles e volto daqui a pouco trazendo mais informações do mundo da bola para você.
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26: Estamos chegando com o programa Momento Saúde, para cuidar de você, para te incentivar a se cuidar, porque você e sua saúde são o seu maior patrimônio. Concorda comigo? Eu sou Sheila Bernardes, a gente traz informação de saúde a partir de agora, para você que nos acompanha aqui na Bahia, no Brasil, porque tem 116 municípios brasileiros que recebem as nossas informações no programa Momento Saúde. Estamos chegando e você é nosso convidado especial para acompanhar o programa Momento Saúde. Hoje, a nutricionista Ana Cláudia Meia, ela que está aqui com a gente no estúdio para a gente falar de saúde, né, Ana? Seja bem-vinda.
27: Muito obrigada, Sheila. É um prazer estar aqui, né, novamente. Muito obrigada pelo convite.
26: Muito bom te receber, porque o que que acontece? A gente sempre aprende muito com você quando o assunto é a nossa alimentação e o cuidado e o autocuidado. E se alimentar é um ato de amor consigo mesmo e uma necessidade que todo mundo tem. Inclusive a ingesta de água. A gente está vivendo dias muito quentes. É preciso tomar água. E sempre os profissionais de saúde que vêm aqui falam sobre isso. Mas não é tomar um litro de uma vez, meio litro de uma vez. Tem que ser ao decorrer do dia, né, Ana? E o corpo agradece.
27: Com certeza, tudo que a gente vai entregando aí pro nosso organismo, de alguma forma vai refletir. Então, se a gente faz mais coisas que vão refletir positivamente, a gente vai ter melhores resultados, né? Sempre importante, né, Sheila, a gente estava até conversando agora sobre o tema que a gente vai falar aqui com vocês. Você falou agora dessa questão do autocuidado, como é importante a gente olhar, né, cada um de vocês que está nos ouvindo, parar e olhar para vocês e fazer uma avaliação. Uma autoavaliação, onde, né, no momento que você está na tua casa, você parar e começa, pega um papel e uma caneta, Sheila, isso é bem importante, parece uma coisa simples, mas é tão importante. Pega um papel e uma caneta e você vai dar algumas notas para as tuas atividades diárias, para a tua rotina diária. Então você vai pontuar, por exemplo, de 0 a 10. E você vai fazer essa análise com você mesma, porque nada melhor do que você para saber os teus sinais, os teus sintomas, né, o que você sente, o que você apresenta. E aí tenha este olhar para o seu sono, né? Que nota você daria para o teu sono? A gente estava falando aqui que a gente vai falar hoje no nosso encontro sobre saúde mental, né? Será que a saúde mental também tem a ver com o que a gente coloca no nosso prato, com o que a gente entrega para o nosso organismo, né? Então, para a gente entender essa relação, né, essas correlações aí com a nutrição, com esse olhar integrativo, funcional, dessa nutrição de precisão que a gente ama agora, né, Sheila, porque é tudo muito individualizado, né? Mesmo a água, a gente sabe da importância da água, mas cada um tem a sua necessidade individual. Mas façam uma avaliação, deem uma nota para o sono de vocês, porque o sono vai impactar, por exemplo, no perfil glicêmico, que se tiver alterado, tiver picos de hipoglicemia, você pode ter sensação de ansiedade, por exemplo. Né? Então, às vezes, a pessoa está lá com palpitação, com coração acelerado e pode estar vindo ali de um metabolismo desregulado da questão do perfil glicêmico. Então, como que está o teu sono? Como que está o teu intestino? Que nota você dá para o seu intestino? Mas você tem que saber que, faz de conta que é uma pessoa que o intestino sempre funciona lá de 2 em 2 dias. Dia sim, dia não. Isso não é normal. O normal é todos os dias ter um funcionamento regular do teu intestino, não ter oscilações, por exemplo, ora tá diarreico, ora tá preso. Uma pessoa que tem bons hábitos, ela vai ter aquele hábito intestinal também muito, assim, equilibrado, tá? Então dá uma olhadinha nesse teu intestino. Qual que é a nota pro teu intestino? Tá funcionando todos os dias? Teu intestino tem um GPS que às vezes quando você viaja ele tem dificuldade de funcionar? Teu intestino, por exemplo, é assim, sempre faz, né? Ali o formato das fezes tem o mesmo formato ou não? Tem a coloração sempre, né? Na coloração ideal ali de marrom ou sempre tem alterações? Então deem uma nota pro intestino de vocês. Dê uma
26: muito
27: nota também, né,
26: Sheila?
27: Né,
26: essa colocação que você traz pra gente. Você que tá aí do outro lado, pode responder o que a Ana Cláudia falou. Qual a nota que você dá pro funcionamento do seu intestino? Você vai ao banheiro todos os dias? Porque tem gente que acha que é normal
27: não ir todo dia
26: não
27: no banheiro.
26: Não ir. Não, 2 vezes por semana, 3 vezes por semana, dia sim, dia não. Mas a Ana tá explicando pra gente que tem que funcionar todos os dias, né? Então você já pode mandando aí pra gente no 77-3628-4210 como que tá o funcionamento do seu intestino. Conta aí pra nós que nós queremos saber. Um abraço já aqui pro Afonso Rios acompanhando essa programação, a Sueli também acompanhando a gente. Um grande abraço. Como você nos explicava aí, Ana, muito importante.
27: É, porque essa questão do intestino, a gente sabe o quanto tem de conexão intestino-cérebro. Então, eu não tô falando assim que todas as pessoas que têm ansiedade ou problemas relacionados com depressão, o de onde vem está somente no intestino, porque a gente sabe que é multifatorial. Mas eu estou falando que um intestino funcionando adequadamente pode sim melhorar sinais e sintomas de pessoas que têm ansiedade, que têm problemas relacionados com depressão. Então sim, a gente tem que ter esse olhar e esse cuidado com o nosso intestino. Eu quero que vocês deem uma nota também para o ambiente que vocês estão vivendo. Quando você fala isso, né, você fala, nossa, mas o que você está querendo dizer com isso? Sabe, Sheila, que hoje em dia tem arquitetas que trabalham com a medicina do habitat, com a medicina da saúde, do ambiente onde a pessoa vive. Ai, Ana Cláudia, mas como assim? Agora eu tenho que me preocupar com isso? Eu quero só abrir o olhar de vocês para essas questões. Por quê? Porque às vezes você colocou lá um papel de parede na parede do quarto que você dorme, ou às vezes um painel, né, desses painéis de MDF, enfim. E às vezes até a própria cama está encostada ali com a própria cabeceira e você não sabe o que tem por trás ali nessa parede. Será que não está cheio de mofo ali? E sim, pessoal, tem muitas pessoas que têm síndrome do pânico por conta que estão com um organismo cheio de fungo. Então a gente precisa olhar para essa questão.
26: Quando então, a gente trata, tem a ver.
27: Tem muito a ver. Eu trouxe, Sheila, para vocês essas questões que têm a ver com a saúde mental. E sim, os fungos estão super relacionados, tá? Tanto que tem pacientes que a gente trata a síndrome fúngica e eles melhoram de ansiedade, de taquicardia e até mesmo de síndrome do pânico. Ou seja, a gente tem que olhar para esse ambiente que a gente vive. Então não deve ter pontos, por exemplo, sabe esses pontos mofados na parede, Sheila?
26: Uhum.
27: De infiltração?
26: Sim.
27: Não pode ter no teu quarto, porque ali, imagina se ali tem fungo que você está vendo, imagina os esporos que você não vê, e você está dormindo ali, né, com o inimigo, digamos assim. Então tem que ter esse olhar e esse cuidado. Então quando até vocês forem limpar isso daí, é claro que vai ter que ver o que está causando o mofo, né? Se tem algum problema ali de infiltração e tal. Mas quando vocês forem limpar essa parede, coloquem até uma máscara para vocês limparem, tá? Não vão lá limpar e mexer naquilo sem máscara.
26: Tudo afeta a saúde,
27: tudo,
26: então.
27: Tudo afeta a nossa saúde. Então, eu quero que vocês tenham este olhar também para o ambiente em que vocês estão, assim, vivendo, em que vocês ficam, sabe? Então, passa lá um álcool, um vinagre de álcool nessa parede, né? Borrifa vinagre de álcool nos colchões que vocês dormem, porque não é a gente, não fica trocando de colchão toda hora, né, Sheila?
26: Verdade.
27: Mas, por exemplo, o travesseiro. Tem gente que tá com o mesmo travesseiro há mais de 5, 6 anos.
26: Tem que trocar, né?
27: Precisa, Ana? Porque, sabe, a gente vai, aquilo vai sujando, vai acumulando, e a gente tem que ter esse olhar pro ambiente que a gente está vivendo, tá? E olha que eu tô falando dos ambientes físicos ali, tá? E então, claro que manter tudo limpo. Quem dorme num ambiente que tem, por acaso, um ar-condicionado, precisa limpar aquele filtro do ar. Quem, por exemplo, não usa ar e usa ventilador, porque aqui agora tá muito quente, né, Sheila?
26: Muito.
27: Precisa, imagina se não tá limpo aquilo. Ou o próprio ambiente, ele não tá limpo. Cuidado com os tapetes no ambiente, né, do quarto que você dorme. Então, assim, precisa ter este olhar e esse cuidado. Como é melhor, por exemplo, você evitar luzes, qualquer tipo de luz, dentro do ambiente que você vai estar dormindo. A luzinha do ar-condicionado, a luzinha da televisão. O ideal é nem ter TV no quarto, porque isso também vai afetar. Porque a gente tá no meio, assim, imagina, se as nossas avós tinham contato com poluição eletromagnética, né? A minha avózinha, isso que ela faleceu com 90 e poucos anos, mas assim, em toda a infância, adolescência dela e na vida adulta, imagina, naquela época não tinha celular, nada dessas coisas, né? Wi-Fi, imagina, e olha hoje em dia, 5G, um monte de coisa. Então a gente tem um contato muito maior com a poluição eletromagnética, que também afeta o nosso organismo e a nossa saúde. Então, assim, Ana Cláudia, mas como que eu faço então para eu me livrar? Pois é, não tem muito para onde a gente fugir, né? Mas você tem que fazer o quê? Você tem que ter mais contato com a natureza para fazer o grounding. Quando a gente encosta o pé na terra, o pé na grama, quando a gente toma um banho. Bom dia! Quando a gente toma um banho de rio, quando a gente faz isso, a gente faz com que o nosso organismo meio que descarregue toda aquela energia. Porque não tem pessoas que ficam dando choque, assim, do nada? Vai encostar nas coisas e ficam dando choque?
26: Sim,
27: você
26: sim.
27: Entendeu? Então, a gente isso é biofísica, a gente precisa cuidar. Então, eu quero que vocês olhem para este ambiente que vocês estão vivendo, façam uma avaliação e pensem o que vocês podem melhorar. Porque, sim, isso também pode afetar e ajudar ou prejudicar, dependendo do ambiente que vocês estão, aí é essa nossa saúde. Então, não esqueçam de ter esse olhar, sabe, Sheila? Eu percebo também muitas pessoas com excesso de tempo de tela. Então, isso não são mais só os adolescentes, as crianças, todas as pessoas, né? Muitas pessoas ficam ali no TikTok, ficam ali no Instagram. Não tô dizendo que não é legal isso, não tô dizendo isso. Eu tô dizendo que o excesso pode fazer mal. É muita dopamina barata, digamos assim. Sabe, Sheila? Aí a pessoa assiste um pouquinho aquilo, daí já quer continuar e assiste. Quando ela vai ver, ela tá com um tempo de tela tão grande, mas tão grande. E o que, que ela tá acrescentando na saúde mental dela? Às vezes está prejudicando, Sheila, porque aí ela fica se comparando com outras pessoas.
26: Esse problema da comparação é seríssimo,
27: é,
26: né? Inclusive,
27: que é o problema.
26: Aquele corpo que você vê na rede social, que corpo perfeito. Quando a maioria das vezes não é só o cuidado com a alimentação, a pessoa já passou por vários procedimentos estéticos e você fica ali se comparando.
27: Não pode se comparar de forma alguma. Tem pessoas assim que você vai ficar comparando, nossa, mas aquela pessoa tá viajando em tal lugar, eu também queria aquilo. E às vezes, tem até gente que fala assim, ah, é uma inveja boa, se é que exista, né, Sheila? A gente sabe que não existe, porque são sentimentos ruins, inveja não é um sentimento bom, né? Então, quando a gente tem essa questão de comparação, você acaba mexendo no teu organismo com assim, emoções que não são boas, né,
26: verdade,
27: Sheila? Isso também prejudica. Então, você, de repente, está lá trabalhando embaixo desse sol, cansado. De repente, você olha lá no Instagram e você vê uma outra pessoa que, de repente, está num lugar que talvez você quisesse estar. Talvez aquilo possa fazer mal inconscientemente para você e começar a te dar até taquicardia. Então, não esqueçam. Não podemos fazer comparações. A gente tem que tentar, né, Sheila, ter mais gratidão, porque quando as pessoas se comparam com alguém, o que a pessoa tem, o que a pessoa quer, às vezes fazem com que elas deixem de olhar para tudo também que elas têm, quanta coisa boa que cada um tem, né? Nossa, então isso, eu tô chamando atenção para vocês, você pode pensar, nossa, mas o que isso tem a ver com nutrição? É porque essas questões emocionais também vão afetar. Por trás de cada problema físico, Sheila, tem um problema emocional. Então, não podemos deixar de lado isso, né?
26: Com certeza, Ana. Eu quero perguntar para você daqui a pouco se comer é emocional, tá? Mas antes, eu quero trazer a dúvida da nossa ouvinte que está conversando aqui com a gente. A gente falou sobre intestino, você falou da importância do intestino. E ela está dizendo aqui para nós que ela fica, olha, até 15 dias sem ir ao banheiro. 15 dias sem defecar. Qual orientação a gente traz para ela?
27: Então, assim, ó. Gente, não é normal não ir no banheiro, por exemplo, todos os dias. Até tem homens, por conta da questão do metabolismo hormonal, eles até às vezes vão mais de uma vez. Mas as mulheres que têm essa dificuldade um pouco maior aí com relação ao intestino preso, como essa nossa ouvinte aqui falou, a gente tem que entender que não é normal ficar aí sem ir no banheiro por um período tão grande de tempo igual ela está nos relatando.
26: 15 dias, gente.
27: É, então imagina o que a gente precisa fazer. Então, assim, ó. É com todo amor e carinho que eu falo para você. Primeira questão, aumenta a quantidade de água que você está tomando. Muitas pessoas têm problemas relacionados com o intestino preso por conta, uma constipação, por conta de falta de água. Aí ficam com aquele cocô igual ao cocô de cabrito, sabe? Aquelas fezes mais cápricas. Então precisa sim tomar água. Essa é a primeira questão. Outra questão, dá uma olhadinha como é que está a ingestão dos alimentos que você entrega para o teu organismo. Para o intestino funcionar adequadamente, ele precisa ter uma quantidade adequada de fibras, né? Então, para fazer ele funcionar bem, a gente tem que entregar muito mais alimentos, né, que a natureza nos fornece, muito mais comida de verdade do que alimentos do que a indústria nos fornece, tá? Então, faz uma relação aí de como é que tá aí a tua dispensa, como é que tá a questão do lixo na tua casa, se você tem mais lixos orgânicos ou se você tem mais questões ali que você desembala, tá? Então faz uma análise nessas questões. Então cuidar da hidratação, cuidar da alimentação, tá? Não esquecer, por exemplo, de algumas questões relacionadas com questões emocionais. Como assim, Ana Cláudia? Tem pessoas que quando ficam mais ansiosas ou com algum problema, o intestino fica mais preso, tá? Tem que olhar para essa questão também. Não esqueça também de dar uma olhadinha para a questão do funcionamento da tua tireoide, tá? Tem muitos pacientes que têm hipotireoidismo, às vezes até hipotireoidismo subclínico, e a falta ali dos hormônios tireoidianos também deixam esse intestino assim, de uma forma que ele fique mais lento. Então também não dá para esquecer essas questões. Agora, não sei se você já ouviu falar, Sheila, da medicina germânica. Quando a gente fala desse olhar lá do Hammer para a medicina germânica, que ele fala dessa questão das emoções, nos livros dele ele fala muito da questão do intestino preso relacionado com alguma coisa, às vezes, que a pessoa tem dificuldade de desapegar. Alguma coisa que ela está com dificuldade, por exemplo, de soltar. Tá? Então também tem que olhar para essas questões emocionais.
26: Uma coisa vai puxando a outra, né? Interessante isso. Tudo isso, a gente vai querer saber mais. Muito importante. Vou te oferecer uma água, volto com você já aqui no programa Momento Saúde. Quanto assunto interessante. Os ouvintes falam e eu concordo com eles. Como a gente aprende, meu Deus do céu, nesse programa.
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26: Estamos de volta, já fechando o Momento Saúde, que a gente não vê nem o tempo passar por aqui. Mas, Ana, me conta, comer é emocional ou não?
27: Ah, então quando a gente pensa nessa questão da comida, vem bem no que a gente estava falando aqui antes da gente começar o programa, né, Sheila? A Sheila comentou conosco, posso compartilhar, Sheila, da
26: Sim,
27: questão do peso?
26: Muito
27: a
26: importante.
27: Sheila comentou conosco que ela perdeu muito peso em pouco tempo, assim, depois que o filho dela, né, foi viajar para fazer um intercâmbio.
26: Ficou
27: então,
26: aquela saudade.
27: Ela teve essa questão de uma separação, né, Sheila? Imagina. E para ela, ela estava comentando que isso faz com que ela não tenha apetite. E aí a gente sabe que tem pessoas que são diferentes, que acabam descontando, às vezes, na comida ou, às vezes, até mesmo na bebida, essa questão emocional. Então, olha como tem a individualidade bioquímica de cada um. Alguns, como a Sheila, ficam sem apetite. Outros aumentam o apetite.
26: Já
27: então, sim, Sheila,
26: mais.
27: Tem...
26: Os ansiosos
27: tem a ver com a questão
26: mais.
27: Emocional, sim, com toda certeza, né? Mas o que eu quero deixar agora, antes da gente finalizar, para vocês que estão nos ouvindo e que sofrem, né, com problemas relacionados à ansiedade, não esqueçam de avaliar o de onde vem, né? De onde vem este problema, né? Porque daí quando a gente sabe de onde vem, fica mais fácil de a gente saber para onde vai, por exemplo. Então, descarta problemas relacionados com a tireoide, faz o intestino funcionar todos os dias. Descarta problemas relacionados com anemias, tá? Descarta problemas relacionados com perfil glicêmico. Então, às vezes, igual eu falei para vocês, uma resistência insulínica, onde às vezes tem uma hipoglicemia de rebote, vai ter problema também. Descarta também a questão fúngica, como a gente falou, e dá uma olhadinha com bastante atenção também no teu perfil hepático, para ver se não tá tendo uma sobrecarga, que essa sobrecarga hepática também pode causar danos relacionados às emoções, pensando nesse sintoma que a gente tá falando, que é a questão da própria ansiedade, tá? Então, não esqueçam de olhar todas essas outras vertentes, porque a gente sabe que é tudo muito multifatorial. Pra gente atuar, né, em cada local que precisa ser melhorado, para que todo mundo aí consiga, né, viver com mais saúde, com mais qualidade, com mais paz no coração, tá? Não esqueçam também dessa questão de raivas, de questões de coisas mal resolvidas.
26: Liberar também tudo isso.
27: Liberar. Até pro intestino funcionar melhor, né, Sheila?
26: Tem que liberar
27: tudo isso, né? Então, fica
26: Verdade.
27: Aí essas orientações.
26: Ana, quando você vem aqui no programa, sempre fica um gostinho de quero mais. Obrigada pela sua vinda, deixa o Instagram e um grande abraço, obrigada pela sua presença.
27: Imagina, Sheila, eu que agradeço, tá? Meu Instagram é anaclaudia.meyer. Se precisarem de alguma coisa, estamos aqui, né, Sheila? Deus abençoe
26: sempre
27: a todos.
26: Sempre, amém, você também. Acabou o programa, não tem mais tempo.
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0: A organização sem fins lucrativos, LAST, da Califórnia, entrou com uma ação contra a OpenAI por causa da invasão aos sistemas da Hugging Face, ocorrida em julho. Segundo o processo, agentes de inteligência artificial desenvolvidos pela empresa conseguiram acessar a internet durante testes de cibersegurança, identificar vulnerabilidades e invadir sistemas da plataforma. A entidade afirma que funcionários da OpenAI também podem ter participado da ação, de forma consciente ou não, e pede medidas para responsabilizar pessoas e empresas por danos provocados por agentes autônomos de IA. A OpenAI havia informado anteriormente que os agentes, durante avaliações internas, conseguiram contornar controles de segurança e acessar sistemas da Hugging Face. Pesquisadores também descobriram que, meses antes do ataque, agentes ligados à empresa já haviam comprometido duas contas da plataforma e realizado sondagens em busca de vulnerabilidades. Embora não existam evidências de que aquela atividade anterior tenha resultado em uma invasão. Após o incidente, a OpenAI reforçou os protocolos de testes e monitoramento, enquanto autoridades americanas passaram a investigar os possíveis riscos e responsabilidades relacionados ao uso de agentes de IA em atividades cibernéticas.
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20: E o Vasco marcou uma reunião para definir o estádio do confronto com o Boca Juniors, contra o Boca Juniors, né, pela semifinal da Copa Sul-Americana. O clube quer mandar o jogo em São Januário, mas precisa chegar a um acordo sobre a quantidade de ingressos destinada à torcida argentina e apresentar um plano de segurança à Conmebol. O jogo está marcado para o dia 20 de outubro, às 9:30 da noite. O Vasco precisa informar oficialmente o local à entidade até o dia 5 de outubro, né? Eu sou Kleber Salles e volto daqui a pouco aqui trazendo mais destaques do mundo dos esportes.
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2: 1:04.

0: 1h10.
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2: Alô você! Salve, salve galera! Tô chegando pra comandar mais uma edição do Fofoqueira. Eu sou o Silva Júnior, mas pode me chamar de seu amigo bem informado. Hoje é quinta, 1º de outubro de 2026. Que seja o melhor mês da sua vida, que outubro chegue chegando! E traga coisas boas pra todo mundo. Eu trago coisa boa, fofoquinha. Quem não gosta de saber dos babados dos famosos? E o Fofoqueira traz o primeiro assunto de hoje. Porque a TV Globo confirmou a reexibição da novela Rock Santeiro na faixa edição especial. A partir de 5 de outubro. Escrita por Dias Gomes e Aguinaldo Silva. A obra comemora 4 décadas da exibição original com o retorno de personagens icônicos da teledramaturgia nacional. A narrativa acompanha o mito em torno de Rock José Wilker, tido como morto e venerado como santo na fictícia Asa Branca. A estrutura turística e financeira criada na cidade é desestabilizada quando o protagonista reaparece vivinho da Silva após...

0: Aos 17 anos, ameaçando os interesses do influente senhorzinho Malta, Lima Duarte. A trama reúne ainda tipos marcantes como a extravagante viúva Porcina, interpretada por Regina Duarte, e a viúva Mocinha, que foi Lucinha Lins quem fez. E ainda a produção marcou a estreia em novelas de nomes como Cláudia Raia e Patrícia Pilar, além de consolidar bordões populares da cultura brasileira. Gente, daqui a pouco eu volto com mais um babado aqui no nosso Fofoqueira, porque eu aumento, mas jamais invento.
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3: O Palmeiras receberá o Corinthians no dia 11 de outubro, às 17h30, pela 30ª rodada do Campeonato Brasileiro. Mas o clássico terá capacidade reduzida no Nubank Park. A arena deverá receber cerca de 30 mil torcedores, por causa da montagem de um palco para o show de Robbie Williams, marcado para dois dias depois. O setor Gol Norte funcionará com restrições, enquanto os setores Geral Norte e Superior Norte ficarão fechados. Para preservar os benefícios dos sócios torcedores, parte da Central Leste será incorporada ao Gol Norte. A venda de ingressos começa nesta quinta-feira, primeiro para sócios do Avante, com preços cheios entre R$ 190 e R$ 280.
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25: 1h31. 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
26: Legal, turma! Estamos de volta com mais um bloco do Fofoqueira desta quinta-feira. E eu vou desfilar o meu veneno mais uma vez. A Justiça de São Paulo negou o pedido de parcelamento de custas processuais feito pela Hickman Serviços Limitada, empresa ligada à apresentadora Ana Hickman. A companhia alegou grave crise econômico-financeira, mas o Tribunal de Justiça de São Paulo manteve a cobrança integral. A decisão da 17ª Câmara de Direito Privado baseou-se em relatórios que apontavam 9,8 milhões de reais em disponibilidades líquidas da empresa contra um passivo circulante de 551 mil reais. A defesa argumentou que os valores não estavam imediatamente acessíveis e citou impactos de gestões anteriores. A disputa judicial envolve uma cobrança de 3 milhões e 700 mil, movida pelo empresário Wagner de Oliveira, referente a um empréstimo original de 2 milhões, passa de 2 milhões um pouquinho, viu gente? E o tribunal considerou não comprovada a falta de liquidez alegada para a concessão do benefício. Eu aumento, mas jamais invento. Daqui a pouco, mais uma tricotada básica pra você no último bloco de hoje. Segura!
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0: 1h59.
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2: Muito bem, voltamos com mais um bloco de tricotadas aqui no Fofoqueira desta quinta-feira. Quase final de semana, né? Gente, o ator Murilo Benício enfrenta uma ação trabalhista movida por uma ex-funcionária que cobra cerca de 300 mil reais na justiça. A profissional afirma ter prestado serviços ao artista durante 9 anos, alegando acúmulo de funções, horas extras não pagas e pendências em verbas rescisórias. Contratada inicialmente em 2015 como auxiliar de escritório, a trabalhadora teve sua carteira assinada até 2018. No entanto, ela relata ter continuado a prestar serviços sem registro formal até 2024. A ação aponta desvio de função ao incluir demandas familiares. Entre os motivos citados no processo estão tarefas cotidianas realizadas para Pietro Antonelli, que é o filho do ator com a atriz Giovanna Antonelli. A ex-funcionária relata que executava o pagamento de contas pessoais e agendamentos de consultas fora do horário comercial habitual. Gente, eu aumento, mas jamais invento. E o nosso Fofoqueira desta quinta, dia primeiro, fica por aqui. Amanhã, sexta-feira, tem mais. E claro, a gente se encontra por cá. Grande abraço pra você, fiquem todos com Deus e até lá.
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5: A preservação da massa muscular vai muito além da estética e desempenha um papel central na prevenção de doenças crônicas. Um estudo de grande escala, publicado pelo Journal of American Medical Directors Association, revelou que a força de preensão manual e a massa muscular adequada estão diretamente associadas a uma maior longevidade e menor risco de mortalidade por todas as causas. Com o passar dos anos, o corpo perde massa muscular de forma natural, processo chamado de sarcopenia. No entanto, a prática regular de treinos de força, aliada à ingestão adequada de proteínas, previne essa perda e protege a densidade óssea. Os pesquisadores destacam que manter os músculos ativos melhora a sensibilidade

0: de insulina e a capacidade funcional na velhice. Investir no fortalecimento muscular hoje é a garantia de independência e vitalidade no futuro. 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Pequenos cuidados, grandes mudanças.
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2: E o Cristiano Ronaldo, gente, ele deixou a concentração da seleção de Portugal ontem, né? Um dia antes do duelo contra a Dinamarca. Que coisa, hein? O atacante afirmou que tomou a decisão após uma entrevista do técnico Jorge Jesus e disse que no futuro explicará os motivos da saída. Ronaldo já havia deixado um treinamento na terça e não participou da partida contra a Noruega. O presidente da Federação Portuguesa tentou intermediar a situação, mas o astro acabou deixando o grupo. Que coisa, hein, rapaz? Cristiano Ronaldo aí acabou tomando essa atitude aí, né, de deixar a concentração, né, e ir embora. Foi-se, se pirulitou, rapaz. Não quis saber de ficar lá na seleção portuguesa. Vamos aguardar novos capítulos dessa história, hein? Eu sou Kleber Salles e volto daqui a pouco aqui no nosso Radar Esportivo.
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4: 2:10.

Essa música que é um grande sucesso, se tornou um dos maiores sucessos na carreira do Edson Yudes. A gente oferece para todos vocês com todo o nosso carinho, todo o nosso coração.

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3: Novak Djokovic passou mal novamente em quadra, mas venceu o português Nuno Borges por 2-7 a 0, com parciais de 6-3 e 7-6, na estreia do ATP 500 de Pequim. O sérvio precisou receber atendimento médico no segundo set, com massagem na região do peito e sinais de dificuldade para respirar, mas conseguiu continuar na partida e confirmar a vitória. Com o resultado, Djokovic chegou à 30ª vitória em Pequim, ampliando o recorde de triunfos no torneio e mantendo sua invencibilidade na competição. Aos 39 anos, o sérvio voltou ao torneio chinês após 11 anos e agora enfrenta o anfitrião Buyung Chakokete, número 104 do mundo, na segunda rodada.
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23: 2:33.

0: Atenção, você que é fã do One Republic. A banda acaba de lançar um novo single em parceria com o duo eletrônico Sophie Tucker, Tsunami. Segundo o líder e vocalista da banda, Ryan Tedder, ele trabalhou diretamente com Sophie Tucker durante a criação da canção. One Republic está postando suas fichas nessa canção pop com batidas eletrônicas.
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0: valeu, gente!
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3: Olá, é hora de ficar bem informado. O Info News está no ar. Muito prazer, eu sou o Silva Júnior. Hoje é quinta-feira, 1º de outubro de 2026. E essa é a notícia de agora. Dados do programa Remessa, conforme divulgados pela Associação Brasileira da Indústria Têxtil e de Confecção Abit, mostram um crescimento de 74% no volume de encomendas internacional. Em agosto de 2026, foram contabilizadas 26,5 milhões de declarações de importação, contra 15,2 milhões no mesmo período do ano passado. O valor total declarado saltou de US$ 294 milhões para US$ 526 milhões no período, representando uma alta de 79%. A entidade atribui essa expansão à medida que alterou as alíquotas de importação para compras de até US$ 50 em plataformas estrangeiras de comércio eletrônico, sancionada ainda em setembro. O setor do vestuário figura entre os segmentos com maior volume de mercadorias adquiridas por meio desse modelo de remessas. Diante do avanço das compras externas, a Abit defende a revisão do regime tributário aplicado às pequenas encomendas para igualar as condições concorrenciais entre as indústrias têxtil nacional e as plataformas internacionais. Daqui a pouco eu volto com mais um bloco do Info News, deixando você bem informado.
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14: Pois é, gente. Ontem a gente comentou aqui sobre a lesão do Rafinha, né? É que tá preocupando aí todo mundo e preocupa em especial o Barcelona. O atacante sentiu incômodo na coxa durante a vitória do Brasil por 4-2 sobre a Austrália e foi substituído no intervalo. O jogador foi cortado da seleção para o próximo amistoso e retornará ao clube para tratamento. Rafinha vive grande fase, soma 15 gols e 4 assistências em 10 jogos na temporada, sendo também o artilheiro do Campeonato Espanhol com 12 gols, né? Então, torcer aí para que o Rafinha se recupere, né, rapaz? Que coisa complicada a situação. Eu sou Kleber Salles e volto na próxima edição aqui do Radar Esportivo. Grande abraço e uma ótima quinta, hein?
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3: As últimas dos famosos, você confere aqui no nosso Pronto Falei, hoje quinta-feira. A gente vai falar bastante nesse dia 1º de outubro, é nesse mês de outubro, né? Está entrando, a gente vai falar muito por aqui. Começando a falar aqui do Juliano Floss, né? A escalação dele para a produção Paraíso Perdido, baseada em uma obra de Nelson Rodrigues, provocou reação do ator Bruno Fagundes. Ele questionou a escolha do influenciador para uma produção dramática e defendeu a importância da preparação profissional para a atuação. Bruno afirmou que carisma não é suficiente para sustentar uma cena. A declaração repercutiu nas redes sociais e reacendeu o debate sobre influenciadores em produções de televisão e cinema. É, rapaz, é complicado, viu? O pessoal tá em todas, né? Os influenciadores digitais.

0: Mais aí, né? Eu sou Kleber Salles e volto daqui a pouquinho, hein, trazendo mais destaques do mundo dos famosos.
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15h19, aqui na Rádio Novo Amanhecer FM, o Titãs é preciso saber viver, conexão 104, nessa tarde.

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3: Felipe Coutinho vem impressionando nos treinamentos do Santos e deve ser relacionado para o clássico contra o São Paulo, nesta sexta-feira, às 20 horas, no Morumbis, pelo Campeonato Brasileiro. O meia está há quase 8 meses sem disputar uma partida oficial, mas apresentou boa condição física e cumpriu uma carga de atividades considerada suficiente pela comissão técnica. Apesar da possibilidade de estar entre os relacionados, Coutinho não deve começar como titular. A tendência é que o jogador fique no banco e possa ganhar alguns minutos durante o clássico, como parte do processo de retomada. Até o fim do vínculo com o Santos, ele ainda terá outras 10 partidas para recuperar ritmo e avaliar seu futuro no futebol.
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4: 15h33, aqui na programação da Rádio Novo Amanhecer FM, nessa tarde. Você pode participar aqui do nosso programa, é muito fácil. 77991278825. Boa tarde a você que é ouvinte 10, ouvinte da Novo Amanhecer.

0: Cruz Beckham, filho da ex-Spice Girl Victoria Beckham, revelou em suas redes sociais que a mãe voltou a um estúdio de gravação e ele postou uma foto dela usando fones de ouvido em frente a um microfone, acompanhando uma letra pelo celular e na legenda: conseguimos trazer a Posh Spice de volta ao estúdio. Lembrando que o filho de Victoria, Cruz, que também é filho de David Beckham, está apostando tudo em sua carreira musical. Quem sabe vai ser uma participação da mãe no trabalho do filho.
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você já tem até comentários. Um deles diz assim: que casal bonito. Tô torcendo por vocês, mas virou tudo ilusão em menos de um mês. É, me dei demais, mergulhei nessa paixão. 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Não, não quero que você me veja assim. Vou me erguer, te esquecer. É, vou prosseguir.

15h50 aqui na Rádio Novo Amanhecer FM, aqui na programação da Rádio Novo Amanhecer FM. Você pode participar aqui do nosso programa, é muito fácil, 77991278825. 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
2: Olá, é hora de ficar bem informado. Mais um bloco do Info News desta quinta-feira está no ar e essa é a notícia de agora. O Banco Central do Brasil, BC, e o Banco Central Europeu, BCE, iniciaram estudos para avaliar a viabilidade técnica, jurídica e operacional de conectar o PIX ao Target Instant Payment, como é chamado lá o PIX deles, para vocês dar uma entendida. A infraestrutura europeia líquida de pagamentos instantâneos em euros, coroas suecas e também dinamarquesas, e também tem a espécie de PIX desses outros países aí citados. Caso seja implementada, a integração permitirá remessas transfronteiriças e transações comerciais, que é do Brasil, e também a zona do euro de forma imediata, para mandar o dinheiro daqui para lá com conversão direta em moeda local. De acordo com a autarquia brasileira, essa iniciativa busca reduzir custos operacionais, acelerar a liquidação de valores e ampliar a transparência nos fluxos financeiros internacionais entre as duas jurisdições. A medida acompanha uma tendência global de interconexão entre arranjos de pagamentos instantâneos mantidos por autoridade monetária. O projeto com o TIPS insere-se na estratégia do BC de expandir o alcance do PIX para além das fronteiras nacionais, alinhando-se às iniciativas internacionais como o projeto Nexus, em parcerias em estudos com a Índia e também a Suíça. A expectativa das instituições é simplificar o envio de valores, ou seja, de dinheiro, para pessoas físicas e empresas, estimulando as trocas comerciais e também o turismo. Daqui a pouco eu volto com mais um bloco, deixando você muito bem informado aqui no Info News.
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3: Arrascaeta chegou ao Rio de Janeiro para iniciar o tratamento de uma fratura no punho esquerdo, sofrida durante o amistoso entre Uruguai e Coreia do Sul. O meia desembarcou com o braço imobilizado e passou uma mensagem de otimismo. Afirmou que está bem e que pretende fazer a cirurgia rapidamente para voltar aos gramados. O jogador será internado nesta quinta-feira para realizar novos exames antes da cirurgia, que será comandada pelo Departamento Médico do Flamengo. Ainda não existe prazo oficial para o retorno, pois dependerá do procedimento e da evolução da recuperação, mas o clube já sabe que Arrascaeta será desfalque em alguns jogos após a data FIFA, e sua presença nas semifinais da Libertadores é considerada incerta.
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6: 16:03 aqui na Novo Amanhecer.

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3: E a Susana Werner e o marido, o ex-goleiro Júlio César, estão deixando Portugal. Pois é, gente, após mais de uma década vivendo em Lisboa e retornando ao Brasil, a mudança envolve uma venda de imóveis, móveis, roupas e negócios mantidos pela família na Europa. Entre os bens está o apartamento de mais de 400 metros quadrados onde o casal vivia. Susana também contou que terá de vender os salões que administrava em Portugal. É, rapaz, galera tá voltando aí, né? É, pro Brasil, a Susana Werner e o Júlio César, né? Goleiro, ex-goleiro do Flamengo. Eu sou Kleber Salles e volto daqui a pouco aqui no nosso Pronto Falei.
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3: O atacante Léo Jabá, ex-Corinthians, voltou a ter a suspensão por doping reativada e está fora do São Bernardo na reta final da Série B. O jogador havia conseguido, em agosto, uma decisão que permitiu seu retorno ao futebol profissional e chegou a disputar 6 partidas pelo clube. Porém, o Tribunal de Justiça Desportiva Antidopagem recorreu e a punição voltou a valer. A suspensão está prevista até 16 de março de 2029. O caso começou após um exame realizado depois de uma partida contra o Corinthians pelo Paulistão de 2025. Detectar norandrosterona e noretiocolanolonona, substâncias classificadas como esteroides anabolizantes. Com a nova decisão, o São Bernardo afastou Léo Jabá de todas as atividades profissionais do clube.
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20: Esta é a Rádio Novo Amanhecer FM, agora são 16 horas e 34 minutos.

0: Amanhecer FM, agora 16h43, Karen White, Superwoman, aqui na programação da Rádio Novo Amanhecer. 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
1: Está fazendo bastante sucesso no YouTube o clipe do novo single da cantora Taylor Swift, Patient Zero. E o vídeo reuniu Colin Farrell e Dakota Johnson para contar uma história de relacionamento, manipulação e morte. O vídeo foi dirigido pela própria Taylor Swift.
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0: 16h55 aqui na Rádio Novo Amanhecer FM, Roberto e seus teclados, Santinho. Tivemos também Vini e Bizioli com Cativeiro. 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
3: Olá, voltamos com mais um bloco de informações nesta quinta-feira, aqui no nosso Info News, e essa é a notícia de agora. A proximidade do primeiro turno das eleições de 2026 impulsionou as pesquisas dos brasileiros por orientações sobre o processo de votação no Google. Segundo o levantamento da plataforma, o interesse do público pelo termo colinha eleitoral registrou crescimento de 180% entre meados de agosto e o fim de setembro, em relação a igual período do pleito de 2022. Nos últimos 30 dias, a alta atingiu 600%. A principal dúvida dos eleitores refere-se à quantidade de candidatos em que é necessário votar na urna eletrônica. Além disso, termos relacionados a voto em trânsito, multa por ausência na votação, voto nulo, voto de legenda e verificação do local de votação figuram entre as pesquisas mais frequentes no buscador. E claro, cada vez que vai se aproximando mais, né? Próximos dias aí já é as eleições deste ano, o eleitor vai em busca de mais informações. Daqui a pouco eu volto com o último bloco de hoje do Info News.
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3: Hora do Consumidor chegando nesta quinta-feira, 1 de outubro de 2026. E a pergunta é da Camila, de São José do Rio Preto, né? Ela fez uma compra e a empresa disse que o produto estava em falta só depois de ela pagar. E ela pergunta: o que posso fazer?
14: Olha, Camila, o fornecedor deve informar corretamente as condições da oferta e não pode anunciar uma disponibilidade inexistente, viu? O artigo 35 do Código de Defesa do Consumidor determina que, se o fornecedor recusar o cumprimento da oferta, o consumidor pode exigir o cumprimento, aceitar outro produto equivalente ou rescindir o contrato com restituição do valor pago e, quando cabível, perdas e danos, tá bom? Obrigado pela sua participação, Camila, e a gente vai atendendo aqui os nossos ouvintes e tentando esclarecer na medida do possível, né, dentro do quadro A Hora do Consumidor.
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0: Agora 17 horas e 1 minuto. Agora tem o Skank Acima do Sol.

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3: Pois é, gente, o Roda Roda Jequiti deixou a programação do SBT já desde aí deste domingo, dia 27, do último domingo, 27 de setembro, e terá uma pausa até dezembro. O horário será ocupado pela nova temporada do The Voice Brasil. A emissora também pretende testar Thiago Leifert aos domingos. A pausa acontece em meio a rumores sobre uma possível venda da Jequiti, mas o SBT nega a relação entre os assuntos. A previsão é que o Roda Roda retorne sob o comando de Rebeca Abravanel, né? Então tá certo, é onde a fumaça há fogo, mas não deve ter nada a ver mesmo, não. Vamos aguardar aí, né, se procede aí a questão da venda da Jequiti, hein, rapaz? Eu sou Kleber Salles e esse foi o nosso Pronto Falei.
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Tchau.

Rádio Novo Amanhecer FM, agora são 17 horas e 28 minutos. Tá aí Brisa Stays, Zé Vaqueiro, Cena de Amor. Tivemos também Guilherme Santiago, Me Esqueça.

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3: O Manchester City decidiu recorrer da decisão da Comissão Independente da Premier League, que considerou o clube culpado nas 115 acusações de irregularidades financeiras investigadas entre 2009 e 2018. A liga apontou contratos comerciais considerados simulados, informações financeiras incorretas e ocultação da real situação das contas, além de violações dos limites de gastos. Segundo a Premier League, os acordos teriam inflado artificialmente as receitas e reduzido os custos do clube em mais de 900 milhões de libras. O City nega as acusações e afirma possuir provas para contestar o veredito, alegando também que a decisão contém erros de fato, princípio e direito. O clube tem até 2 de outubro para apresentar o recurso. A punição ainda não foi definida e será discutida em uma audiência separada e confidencial, podendo incluir multa, perda de pontos ou outras sanções previstas no regulamento da Premier League.
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11: Agora, no nosso quadro Hora do Consumidor, vamos esclarecer a dúvida do nosso amigo Gustavo, né? Ele que é de Natal, no Rio Grande do Norte, comprou um serviço por um preço promocional e depois de pagar, a empresa disse que a promoção não valia para ele porque ele não era cliente antigo. Essa condição não estava no anúncio. Ele pergunta, e agora, o que fazer, né? Olha, Gustavo, se essa condição era essencial para a promoção, ela deveria estar claramente informada, viu? O artigo 30 do CDC estabelece que a oferta suficientemente precisa vincula o fornecedor e o artigo 31 exige informações corretas e claras. Se a empresa criou uma condição depois da contratação, você pode contestar e exigir uma solução, tá bom, meu amigo? Obrigado aí pela sua participação dentro do quadro A Hora do Consumidor.
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14: Agora tem Engenheiros do Havaí. 17 horas e 37 minutos.

0: Segundo rumores da imprensa norte-americana, Digger pode ser o maior fracasso cinematográfico da Warner. O longa, que custou cerca de 180 milhões de dólares, precisa arrecadar mais de 480 milhões para ser rentável. Só que, em sua estreia, o longa faturou apenas 12 milhões de dólares nos cinemas americanos. O filme está em cartaz nos cinemas brasileiros.
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0: 17h57, aqui na Rádio Novo Amanhecer, finalizando aqui essa edição do Conexão 104. Amanhã estaremos de volta com mais um programa.
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3: Olá, voltamos com mais um bloco do Info News desta quinta-feira, dia 1º, deixando você bem informado. Essa é a notícia de agora. Em entrevista ao jornal O Globo, a superintendente da Receita Federal em São Paulo, Márcia Meng, afirmou que existe uma estrutura profissionalizada voltada ao fornecimento de mecanismos financeiros para a ocultação de patrimônio ilícito. A declaração ocorreu no contexto da Operação Crédito Oculto, terceira fase da Operação Carbono Oculto, deflagrada nesta última semana para investigar a aquisição de uma grande distribuidora de combustíveis por meio de fundos e empresas de fachada. Segundo a auditora fiscal, o esquema utiliza empréstimos convertidos em cédulas de crédito bancário CCBS, vinculadas a fundos de investimento em direitos creditórios de alto risco. Essas cotas são adquiridas por fundos exclusivos controlados pelos próprios investigados, o que utiliza o sistema bancário como uma máscara de formalidade. A autoridade aponta que o capital em espécie gerado em atividades cotidianas ingressa no sistema financeiro por meio de fintechs e instituições de pagamento sem os devidos controles de conformidade. Entre os principais gargalos para o combate a esses crimes, Meng destaca o sigilo fiscal, que protege investigados mesmo após prisões, e defende a atuação regulatória preventiva de órgãos como Banco Central e CVM para fechar as brechas exploradas por organizações criminosas. Eu sou o Silva Júnior e esse foi o nosso Info News de hoje. Voltamos amanhã com mais informações. Grande abraço e até lá.
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1: 6 horas.
2: 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Uma bênção para seu fim de tarde.
3: Olá, meu amigo Vinte, estamos juntos mais uma vez para este momento de oração no fim de tarde. Eu sou o Padre Ezequiel e quero convidar você agora a sintonizar com Deus, sintonizar com a vida. Deus está sempre a nos olhar. E Ele quer nos abençoar, quer nos dar a sua graça. Elevemos o nosso coração a Ele, elevemos o nosso pensamento. Rezemos juntos esta oração. A oração nos faz muito bem. O pensamento do dia é este: tenha cuidado em não magoar ninguém com suas ações nem com suas palavras. Aprenda a dizer não de tal forma que não melindre. Não seja ríspido nem demonstre intolerância. Domine a sua irritabilidade. Meditemos a canção. Vejo.

Vamos rezar juntos. O anjo do Senhor anunciou a Maria, e ela concebeu do Espírito Santo. Ave Maria, cheia de graça, o Senhor é convosco. Bendita sois vós entre as mulheres, e bendito é o fruto do vosso ventre, Jesus. Santa Maria, Mãe de Deus, rogai por nós, pecadores, agora e na hora da nossa morte. Amém. Eis aqui a escrava do Senhor, faça-se em mim segundo a vossa palavra. Ave Maria, cheia de graça, o Senhor é convosco, bendita sois vós entre as mulheres, e bendito é o fruto do vosso ventre, Jesus. Santa Maria, Mãe de Deus, rogai por nós, pecadores, agora e na hora de nossa morte. Amém. E o Verbo se fez carne e habitou entre nós. Ave Maria, cheia de graça, o Senhor é convosco, bendita sois vós entre as mulheres, e bendito é o fruto do vosso ventre, Jesus. Santa Maria, Mãe de Deus, rogai por nós, pecadores, agora e na hora de nossa morte. Amém. Rogai por nós, Santa Mãe de Deus, para que sejamos dignos das promessas de Cristo. Oremos. Derramai, ó Deus, a vossa graça em nossos corações, para que, conhecendo pela mensagem do anjo a encarnação do vosso Filho, cheguemos por sua paixão e cruz à glória da ressurreição. Por Cristo nosso Senhor. Amém.

0: Receba agora a bênção que Deus quer te dar, por intercessão de Nossa Senhora, o Deus da vida, o Deus que nos cumula de bênçãos e de graças, que está sempre olhando para o nosso bem e para a nossa felicidade. Ele te abençoe e te guarde. Abençoe a tua família, os teus amigos, o teu trabalho, as tuas dificuldades também, angústias, irritações e preocupações. E te dê a paz. Deus te abençoe em nome do Pai, do Filho e do Espírito Santo. Amém.
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2: Seis e cinco.
3: Em nome do Pai, do Filho e do Espírito Santo. Amém. Divino Jesus, eu vos ofereço este texto que vou rezar, contemplando os mistérios de nossa redenção. Concedei-me pela intercessão de Maria Santíssima, a quem me dirijo, as virtudes necessárias para bem rezá-lo e a graça de ganhar as indulgências anexas a esta devoção. Creio em Deus Pai Todo-Poderoso, Criador do céu e da terra, e em Jesus Cristo, seu único Filho, nosso Senhor, que foi concebido pelo poder do Espírito Santo, nasceu da Virgem Maria, padeceu sob Pôncio Pilatos, foi crucificado, morto e sepultado, desceu à mansão dos mortos, ressuscitou ao terceiro dia, subiu aos céus, está sentado à direita de Deus Pai Todo-Poderoso, de onde há de vir a julgar os vivos e os mortos. Creio no Espírito Santo, na Santa Igreja Católica, na comunhão dos santos, na remissão dos pecados, na ressurreição da carne, na vida eterna. Amém. Pai nosso que estais no céu, santificado seja o vosso nome. Venha a nós o vosso reino, seja feita a vossa vontade, assim na terra como no céu. O pão nosso de cada dia nos dai hoje, perdoai-nos as nossas ofensas, assim como nós perdoamos a quem nos tem ofendido, e não nos deixeis cair em tentação, mas livrai-nos do mal. Amém. Ave Maria, cheia de graça, o Senhor é convosco. Bendita sois vós entre as mulheres, e bendito é o fruto do vosso ventre, Jesus. Santa Maria, Mãe de Deus, rogai por nós, pecadores, agora e na hora de nossa morte. Amém. Ave Maria, cheia de graça, o Senhor é convosco. Bendita sois vós entre as mulheres, e bendito é o fruto do vosso ventre, Jesus. Santa Maria, Mãe de Deus, rogai por nós, pecadores, agora e na hora de nossa morte. Amém. Ave Maria, cheia de graça, o Senhor é convosco. Bendita sois vós entre as mulheres, e bendito é o fruto do vosso ventre, Jesus. Santa Maria, Mãe de Deus, rogai por nós, pecadores, agora e na hora de nossa morte. Amém. Glória ao Pai, ao Filho e ao Espírito Santo, como era no princípio, agora e sempre. Amém. Ó meu Jesus, perdoai-nos, livrai-nos do fogo do inferno, levai as almas todas para o céu e socorrei principalmente aquelas que mais precisarem da vossa misericórdia. Mistérios Luminosos. Primeiro mistério: através do batismo, Jesus assume o compromisso de ser vida para todos. O Pai confirma esse compromisso, afirmando que Ele é o Filho amado enviado para essa missão. E aprendemos que devemos rezar para que os jovens saibam descobrir a sua vocação. Pai nosso que estais no céu, santificado seja o vosso nome. Venha a nós o vosso reino, seja feita a vossa vontade, assim na terra como no céu. O pão nosso de cada dia nos dai hoje, perdoai-nos as nossas ofensas, assim como nós perdoamos a quem nos tem ofendido, e não nos deixeis cair em tentação, mas livrai-nos do mal. Amém. Ave Maria, cheia de graça, o Senhor é convosco. Bendita sois vós entre as mulheres, bendito é o fruto do vosso ventre, Jesus. Santa graça, o Senhor é convosco. Bendita sois vós entre as mulheres, bendito é o fruto do vosso ventre, Jesus.

Bendita sois vós entre as mulheres, bendito é o fruto do vosso ventre, Jesus. Santa Maria, Mãe de Deus, rogai por nós, pecadores, agora e na hora de nossa morte. Amém. Ave Maria, cheia de graça, o Senhor é convosco. Bendita sois vós entre as mulheres, bendito é o fruto do vosso ventre, Jesus. Santa Maria, Mãe de Deus, rogai por nós, pecadores, agora e na hora de nossa morte. Amém. Ave Maria, cheia de graça, o Senhor é convosco. Bendita sois vós entre as mulheres, bendito é o fruto do vosso ventre, Jesus. Santa Maria, Mãe de Deus, rogai por nós, pecadores, agora e na hora de nossa morte. Amém. Ave Maria, cheia de graça, o Senhor é convosco. Bendita sois vós entre as mulheres, bendito é o fruto do vosso ventre, Jesus. Santa Maria, Mãe de Deus, rogai por nós, pecadores, agora e na hora de nossa morte. Amém. Ave Maria, cheia de graça, o Senhor é convosco. Bendita sois vós entre as mulheres, bendito é o fruto do vosso ventre, Jesus. Santa Maria, Mãe de Deus, rogai por nós, pecadores, agora e na hora de nossa morte. Amém. Ave Maria, cheia de graça, o Senhor é convosco. Bendita sois vós entre as mulheres, bendito é o fruto do vosso ventre, Jesus. Santa Maria, Mãe de Deus, rogai por nós, pecadores, agora e na hora de nossa morte. Amém. Ave Maria, cheia de graça, o Senhor é convosco. Bendita sois vós entre as mulheres, bendito é o fruto do vosso ventre, Jesus. Santa Maria, Mãe de Deus, rogai por nós, pecadores, agora e na hora de nossa morte. Amém. Ave Maria, cheia de graça, o Senhor é convosco. Bendita sois vós entre as mulheres, bendito é o fruto do vosso ventre, Jesus. Santa Maria, Mãe de Deus, rogai por nós, pecadores, agora e na hora de nossa morte. Amém. Glória ao Pai, ao Filho e ao Espírito Santo, como era no princípio, agora e sempre. Amém. Ó meu Jesus, perdoai-nos, livrai-nos do fogo do inferno, levai as almas todas para o céu e socorrei principalmente aquelas que mais precisarem da vossa misericórdia. Santo Antônio, rogai por nós. Segundo mistério, Jesus se revela nas bodas de Caná. Somos chamados a transformar nossa vida em função da vida para todos, assim como a água foi transformada em vinho. Que Deus abençoe a nossa vida e de todos os nossos irmãos. Pai nosso que estais no céu, santificado seja o vosso nome. Venha a nós o vosso reino, seja feita a vossa vontade, assim na terra como no céu. O pão nosso de cada dia nos dai hoje, perdoai-nos as nossas ofensas, assim como nós perdoamos a quem nos tem ofendido, e não nos deixeis cair em tentação, mas livrai-nos do mal. Amém. Ave Maria, cheia de graça, o Senhor é convosco. Bendita sois vós entre as mulheres, bendito é o fruto do vosso ventre, Jesus. Santa Maria, Mãe de Deus, rogai por nós, pecadores, agora e na hora de nossa morte. Amém. Ave Maria, cheia de graça, o Senhor é convosco. Bendita sois vós entre as mulheres, bendito é o fruto do vosso ventre, Jesus. Santa Maria, Mãe de Deus, rogai por nós, pecadores, agora e na hora de nossa morte. Amém. Ave Maria, cheia de graça, o Senhor é convosco. Bendita sois vós entre as mulheres, bendito é o fruto do vosso ventre, Jesus. Santa Maria, Mãe de Deus, rogai por nós, pecadores, agora e na hora de nossa morte. Amém. Ave Maria, cheia de graça, o Senhor é convosco. Bendita sois vós entre as mulheres, bendito é o fruto do vosso ventre, Jesus. Santa Maria, Mãe de Deus, rogai por nós, pecadores, agora e na hora de nossa morte. Amém. Ave Maria, cheia de graça, o Senhor é convosco. Bendita sois vós entre as mulheres, bendito é o fruto do vosso ventre, Jesus. Santa Maria, Mãe de Deus, rogai por nós, pecadores, agora e na hora de nossa morte. Amém. Ave Maria, cheia de graça, o Senhor é convosco. Bendita sois vós entre as mulheres, bendito é o fruto do vosso ventre, Jesus. Santa Maria, Mãe de Deus, rogai por nós, pecadores, agora e na hora de nossa morte. Amém.
Ave Maria, cheia de graça,

O Senhor é convosco. Bendita sois vós entre as mulheres, bendito é o fruto do vosso ventre, Jesus. Santa Maria, Mãe de Deus, rogai por nós, pecadores, agora e na hora de nossa morte. Amém. Ave Maria, cheia de graça, o Senhor é convosco. Bendita sois vós entre as mulheres, bendito é o fruto do vosso ventre, Jesus. Santa Maria, Mãe de Deus, rogai por nós, pecadores, agora e na hora de nossa morte. Amém. Ave Maria, cheia de graça, o Senhor é convosco. Bendita sois vós entre as mulheres, bendito é o fruto do vosso ventre, Jesus. Santa Maria, Mãe de Deus, rogai por nós, pecadores, agora e na hora de nossa morte. Amém. Ave Maria, cheia de graça, o Senhor é convosco. Bendita sois vós entre as mulheres, bendito é o fruto do vosso ventre, Jesus. Santa Maria, Mãe de Deus, rogai por nós, pecadores, agora e na hora de nossa morte. Amém. Glória ao Pai, ao Filho e ao Espírito Santo, como era no princípio, agora e sempre. Amém. Ó meu Jesus, perdoai-nos, livrai-nos do fogo do inferno, levai as almas todas para o céu e socorrei principalmente aquelas que mais precisarem da vossa misericórdia. São Geraldo Magela, rogai por nós. Terceiro mistério, Jesus anuncia o reino de Deus, mas afirma que essa boa nova já se encontra no meio de nós, e aprendemos a rezar por todos os que se dedicam ao trabalho do reino de Deus. Pai nosso que estais no céu, santificado seja o vosso nome. Venha a nós o vosso reino, seja feita a vossa vontade, assim na terra como no céu. O pão nosso de cada dia nos dai hoje, perdoai-nos as nossas ofensas, assim como nós perdoamos a quem nos tem ofendido. E não nos deixeis cair em tentação, mas livrai-nos do mal. Amém. Ave Maria, cheia de graça, o Senhor é convosco. Bendita sois vós entre as mulheres, bendito é o fruto do vosso ventre, Jesus. Santa Maria, Mãe de Deus, rogai por nós, pecadores, agora e na hora de nossa morte. Amém. Ave Maria, cheia de graça, o Senhor é convosco. Bendita sois vós entre as mulheres, bendito é o fruto do vosso ventre, Jesus. Santa Maria, Mãe de Deus, rogai por nós, pecadores, agora e na hora de nossa morte. Amém. Ave Maria, cheia de graça, o Senhor é convosco. Bendita sois vós entre as mulheres, bendito é o fruto do vosso ventre, Jesus. Santa Maria, Mãe de Deus, rogai por nós, pecadores, agora e na hora de nossa morte. Amém. Ave Maria, cheia de graça, o Senhor é convosco. Bendita sois vós entre as mulheres, bendito é o fruto do vosso ventre, Jesus. Santa Maria, Mãe de Deus, rogai por nós, pecadores, agora e na hora de nossa morte. Amém. Ave Maria, cheia de graça, o Senhor é convosco. Bendita sois vós entre as mulheres, bendito é o fruto do vosso ventre, Jesus. Santa Maria, Mãe de Deus, rogai por nós, pecadores, agora e na hora de nossa morte. Amém. Ave Maria, cheia de graça, o Senhor é convosco. Bendita sois vós entre as mulheres, bendito é o fruto do vosso ventre, Jesus. Santa Maria, Mãe de Deus, rogai por nós, pecadores, agora e na hora de nossa morte. Amém. Ave Maria, cheia de graça, o Senhor é convosco. Bendita sois vós entre as mulheres, bendito é o fruto do vosso ventre, Jesus. Santa Maria, Mãe de Deus, rogai por nós, pecadores, agora e na hora de nossa morte. Amém. Ave Maria, cheia de graça, o Senhor é convosco. Bendita sois vós entre as mulheres, bendito é o fruto do vosso ventre, Jesus. Santa Maria, Mãe de Deus, rogai por nós, pecadores, agora e na hora de nossa morte. Amém. Ave Maria, cheia de graça, o Senhor é convosco. Bendita sois vós entre as mulheres, bendito é o fruto do vosso ventre, Jesus. Santa Maria, Mãe de Deus, rogai por nós, pecadores, agora e na hora de nossa morte. Amém. Ave Maria, cheia de graça, o Senhor é convosco. Bendita sois vós entre as mulheres, bendito é o fruto do vosso ventre, Jesus. Santa Maria, Mãe de Deus, rogai por nós, pecadores, agora e na hora de nossa morte. Amém.
Glória ao Pai, ao Filho e ao Espírito Santo, como era no princípio, agora e sempre. Amém. Ó meu Jesus, perdoai-nos, livrai-nos do fogo do inferno, levai as almas todas para o céu e socorrei principalmente aquelas que mais precisarem da vossa misericórdia. São José, rogai por nós. Quarto mistério, a transfiguração de Jesus. O coração transparente, sincero, carregado de amor, é fundamental para todos exclamarem: é muito bom estarmos aqui. Pai nosso que estais no céu, santificado seja o vosso nome. Venha a nós o vosso reino, seja feita a vossa vontade, assim na terra como no céu. O pão nosso de cada dia nos dai hoje, perdoai-nos as nossas ofensas, assim como nós perdoamos a quem nos tem ofendido. E não nos deixeis cair em tentação, mas livrai-nos do mal. Amém. Ave Maria, cheia de graça, o Senhor é convosco. Bendita sois vós entre as mulheres, bendito é o fruto do vosso ventre, Jesus. Santa Maria, Mãe de Deus, rogai por nós, pecadores, agora e na hora de nossa morte. Amém. Ave Maria, cheia de graça, o Senhor é convosco. Bendita sois vós entre as mulheres, bendito é o fruto do vosso ventre, Jesus. Santa Maria, Mãe de Deus, rogai por nós, pecadores, agora e na hora de nossa morte. Amém. Ave Maria, cheia de graça, o Senhor é convosco. Bendita sois vós entre as mulheres, bendito é o fruto do vosso ventre, Jesus. Santa Maria, Mãe de Deus, rogai por nós, pecadores, agora e na hora de nossa morte. Amém. Ave Maria, cheia de graça, o Senhor é convosco. Bendita sois vós entre as mulheres, bendito é o fruto do vosso ventre, Jesus. Santa Maria, Mãe de Deus, rogai por nós, pecadores, agora e na hora de nossa morte. Amém. Ave Maria, cheia de graça, o Senhor é convosco. Bendita sois vós entre as mulheres, bendito é o fruto do vosso ventre, Jesus. Santa Maria, Mãe de Deus, rogai por nós, pecadores, agora e na hora de nossa morte. Amém. Ave Maria, cheia de graça, o Senhor é convosco. Bendita sois vós entre as mulheres, bendito é o fruto do vosso ventre, Jesus. Santa Maria, Mãe de Deus, rogai por nós, pecadores, agora e na hora de nossa morte. Amém. Ave Maria, cheia de graça, o Senhor é convosco. Bendita sois vós entre as mulheres, bendito é o fruto do vosso ventre, Jesus. Santa Maria, Mãe de Deus, rogai por nós, pecadores, agora e na hora de nossa morte. Amém. Ave Maria, cheia de graça, o Senhor é convosco. Bendita sois vós entre as mulheres, bendito é o fruto do vosso ventre, Jesus. Santa Maria, Mãe de Deus, rogai por nós, pecadores, agora e na hora de nossa morte. Amém. Ave Maria, cheia de graça, o Senhor é convosco. Bendita sois vós entre as mulheres, bendito é o fruto do vosso ventre, Jesus. Santa Maria, Mãe de Deus, rogai por nós, pecadores, agora e na hora de nossa morte. Amém. Ave Maria, cheia de graça, o Senhor é convosco. Bendita sois vós entre as mulheres, bendito é o fruto do vosso ventre, Jesus. Santa Maria, Mãe de Deus, rogai por nós, pecadores, agora e na hora de nossa morte. Amém. Glória ao Pai, ao Filho e ao Espírito Santo, como era no princípio, agora e sempre. Amém. Ó meu Jesus, perdoai-nos, livrai-nos do fogo do inferno, levai as almas todas para o céu e socorrei principalmente aquelas que mais precisarem da vossa misericórdia. Ó Maria concebida sem pecado, rogai por nós que recorremos a vós. Quinto e último mistério luminoso. Jesus institui a Eucaristia na ceia pascal. A Eucaristia nos convida a fazermos da vida uma partilha. Pai nosso que estais no céu, santificado seja o vosso nome. Venha a nós o vosso reino, seja feita a vossa vontade, assim na terra como no céu. O pão nosso de cada dia nos dai hoje, perdoai-nos as nossas ofensas, assim como nós perdoamos a quem nos tem ofendido. E não nos deixeis cair em tentação, mas livrai-nos do mal. Amém. Ave Maria, cheia de graça, o Senhor é convosco. Bendita sois vós entre as mulheres,
bendito é o fruto do vosso ventre, Jesus. Santa Maria, Mãe de Deus, rogai por nós, pecadores, agora e na hora de nossa morte. Amém. Ave Maria, cheia de graça, o Senhor é convosco. Bendita sois vós entre as mulheres, bendito é o fruto do vosso ventre, Jesus. Santa Maria, Mãe de Deus, rogai por nós, pecadores, agora e na hora de nossa morte. Amém. Ave Maria, cheia de graça, o Senhor é convosco. Bendita sois vós entre as mulheres, bendito é o fruto do vosso ventre, Jesus. Santa Maria, Mãe de Deus, rogai por nós, pecadores, agora e na hora de nossa morte. Amém. Ave Maria, cheia de graça, o Senhor é convosco. Bendita sois vós entre as mulheres, bendito é o fruto do vosso ventre, Jesus. Santa Maria, Mãe de Deus, rogai por nós, pecadores, agora e na hora de nossa morte. Amém. Ave Maria, cheia de graça, o Senhor é convosco. Bendita sois vós entre as mulheres, bendito é o fruto do vosso ventre, Jesus. Santa Maria, Mãe de Deus, rogai por nós, pecadores, agora e na hora de nossa morte. Amém. Ave Maria, cheia de graça, o Senhor é convosco. Bendita sois vós entre as mulheres, bendito é o fruto do vosso ventre, Jesus. Santa Maria, Mãe de Deus, rogai por nós, pecadores, agora e na hora de nossa morte. Amém. Ave Maria, cheia de graça, o Senhor é convosco. Bendita sois vós entre as mulheres, bendito é o fruto do vosso ventre, Jesus. Santa Maria, Mãe de Deus, rogai por nós, pecadores, agora e na hora de nossa morte. Amém. Ave Maria, cheia de graça, o Senhor é convosco. Bendita sois vós entre as mulheres, bendito é o fruto do vosso ventre, Jesus. Santa Maria, Mãe de Deus, rogai por nós, pecadores, agora e na hora de nossa morte. Amém. Ave Maria, cheia de graça, o Senhor é convosco. Bendita sois vós entre as mulheres, bendito é o fruto do vosso ventre, Jesus. Santa Maria, Mãe de Deus, rogai por nós, pecadores, agora e na hora de nossa morte. Amém. Ave Maria, cheia de graça, o Senhor é convosco. Bendita sois vós entre as mulheres, bendito é o fruto do vosso ventre, Jesus. Santa Maria, Mãe de Deus, rogai por nós, pecadores, agora e na hora de nossa morte. Amém. Glória ao Pai, ao Filho e ao Espírito Santo, como era no princípio, agora e sempre. Amém. Ó meu Jesus, perdoai-nos, livrai-nos do fogo do inferno, levai as almas todas para o céu e socorrei principalmente aquelas que mais precisarem da vossa misericórdia. Infinitas graças vos damos, soberana Rainha, pelos benefícios que todos os dias recebemos de vossas mãos liberais. Dignai-vos agora e para sempre tomar-nos debaixo do vosso poderoso amparo, e para mais vos obrigar, vos saudamos com uma salve, Rainha. Salve, Rainha, Mãe de Misericórdia, vida, doçura e esperança, nossa salve. A vós bradamos, os degredados filhos de Eva, a vós suspiramos, gemendo e chorando neste vale de lágrimas. Eia, pois, advogada nossa, esses vossos olhos misericordiosos a nós volvei, e depois desse desterro, mostrai-nos, Jesus, bendito o fruto do vosso ventre, ó clemente, ó piedosa, ó doce e sempre Virgem Maria. Rogai por nós, Santa Mãe de Deus, para que sejamos dignos das promessas de Cristo. Amém. Louvado seja nosso Senhor Jesus Cristo, para sempre seja louvado.

Amigo, olá, minha amiga ouvinte, graça e paz, estamos iniciando o momento Despertai. Eu sou o Padre Ezequiel, desejo graça e paz para você, para o teu trabalho, para a tua família. A paz que nós desejamos, a paz interior, a paz que é serenidade e capacidade de viver, embora problemas, mas viver com alegria. Gostaria de falar hoje sobre quais são os critérios do verdadeiro êxito. O que de verdade é êxito? Dizemos que uma pessoa tem êxito quando muitos a seguem, quando tem partidários. Na televisão, tem maior êxito quem tem mais audiência. Comercialmente, tem mais êxito a empresa que apresenta bons resultados, que consegue mais lucros. Ou aquele que tem um alto salário e que na negociação salarial ainda consegue mais. Quais são, pois, os critérios de um êxito verdadeiro, real? Em primeiro lugar, trata-se de ter êxito a longo prazo e não apenas acender um fogo de palha. Para isso, há que ser natural e ter a justa medida o meu êxito. Quando alguém ultrapassa a sua medida, o êxito será sempre de curto prazo. Um êxito de longa duração precisa de uma base sadia. Isto pode ser para o indivíduo seu conhecimento, sua inteligência, sua saúde, sua percepção daquilo que move precisamente as pessoas. Outro critério é que o êxito não seja conseguido à custa de outras pessoas. Quando preciso pisar em alguém para ter o meu êxito, este certamente terá pernas curtas. O verdadeiro êxito é fruto da capacidade própria, mas nunca se baseia no rebaixamento dos outros. Outro critério ainda, o êxito precisa sempre do relacionamento com os outros. Terei êxito comercial se tiver uma boa ideia que faz muitos adeptos e, portanto, se venda bem. No grande público, meu êxito vai depender de meu bom relacionamento com as pessoas. A gente que sabe manipular os outros. Demagogos que experimentam uma ascensão repentina, mas o êxito duradouro será aquele que se baseia num relacionamento honesto com as pessoas. Quem engana constantemente os outros não terá êxito duradouro. Caro ouvinte, eu desejo para você um êxito duradouro.

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2: 6h41.
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3: As notícias do esporte em destaque para você. Sejam bem-vindos.
5: Olá para você. Sejam muito bem-vindos ao Central do Esporte. Aqui o esporte é do começo ao fim. Notícias do seu time do coração, contratações e muito mais a partir de agora. Vem comigo!
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6: Arrascaeta chegou ao Rio de Janeiro para iniciar o tratamento de uma fratura no punho esquerdo, sofrida durante o amistoso entre Uruguai e Coreia do Sul. O meia desembarcou com o braço imobilizado e passou uma mensagem de otimismo. Afirmou que está bem e que pretende fazer a cirurgia rapidamente para voltar aos gramados. O jogador será internado nesta quinta-feira para realizar novos exames antes da cirurgia, que será comandada pelo Departamento Médico do Flamengo. Ainda não existe prazo oficial para o retorno, pois dependerá do procedimento e da evolução da recuperação, mas o clube já sabe que Arrascaeta será desfalque em alguns jogos após a data FIFA e sua presença nas semifinais da Libertadores é considerada incerta.
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7: O Palmeiras receberá o Corinthians no dia 11 de outubro, às 17h30, pela 30ª rodada do Campeonato Brasileiro, mas o clássico terá capacidade reduzida no Nubank Park. A arena deverá receber cerca de 30 mil torcedores, por causa da montagem de um palco para o show de Robbie Williams, marcado para dois dias depois. O setor Gol Norte funcionará com restrições, enquanto os setores Geral Norte e Superior Norte ficarão fechados. Para preservar os benefícios dos sócios torcedores, parte da Central Leste será incorporada ao Gol Norte. A venda de ingressos começa nesta quinta-feira, primeiro para sócios do Avante, com preços cheios entre R$ 190 e R$ 280.
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6: Novak Djokovic passou mal novamente em quadra, mas venceu o português Nuno Borges por 2-7 a 0, com parciais de 6-3 e 7-6, na estreia do ATP 500 de Pequim. O sérvio precisou receber atendimento médico no segundo set, com massagem na região do peito e sinais de dificuldade para respirar, mas conseguiu continuar na partida e confirmar a vitória. Com o resultado, Djokovic chegou à 30ª vitória em Pequim, ampliando o recorde de triunfos no torneio e mantendo sua invencibilidade na competição. Aos 39 anos, o sérvio voltou ao torneio chinês após 11 anos e agora enfrenta o anfitrião Buyung Chakokete, número 104 do mundo, na segunda rodada.
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7: Felipe Coutinho vem impressionando nos treinamentos do Santos e deve ser relacionado para o clássico contra o São Paulo, nesta sexta-feira, às 20 horas, no Morumbis, pelo Campeonato Brasileiro. O meia está há quase 8 meses sem disputar uma partida oficial, mas apresentou boa condição física e cumpriu uma carga de atividades considerada suficiente pela comissão técnica. Apesar da possibilidade de estar entre os relacionados, Coutinho não deve começar começar como titular. A tendência é que o jogador fique no banco e possa ganhar alguns minutos durante o clássico, como parte do processo de retomada. Até o fim do vínculo com o Santos, ele ainda terá outras 10 partidas para recuperar ritmo e avaliar seu futuro no futebol.
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6: O atacante Léo Jabá, ex-Corinthians, voltou a ter a suspensão por doping reativada e está fora do São Bernardo na reta final da Série B. O jogador havia conseguido, em agosto, uma decisão que permitiu seu retorno ao futebol profissional e chegou a disputar 6 partidas pelo clube. Porém, o Tribunal de Justiça Desportiva Antidopagem recorreu e a punição voltou a valer. A suspensão está prevista até 16 de março de 2029. O caso começou após um exame realizado depois de uma partida contra o Corinthians pelo Paulistão de 2025. Detectar norandrosterona e noretiocolanolonona, substâncias classificadas como esteroides anabolizantes. Com a nova decisão, o São Bernardo afastou Léo Jabá de todas as atividades profissionais do clube.
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7: O Manchester City decidiu recorrer da decisão da Comissão Independente da Premier League, que considerou o clube culpado nas 115 acusações de irregularidades financeiras investigadas entre 2009 e 2018. A liga apontou contratos comerciais considerados simulados, informações financeiras incorretas e ocultação da real situação das contas, além de violações dos limites de gastos. Segundo a Premier League, os acordos teriam inflado artificialmente as receitas e reduzido os custos do clube em mais de 900 milhões de libras. O City nega as acusações e afirma possuir provas para contestar o veredito, alegando também que a decisão contém erros de fato, princípio e direito. O clube tem até 2 de outubro para apresentar o recurso. A punição ainda não foi definida e será discutida em uma audiência separada e confidencial, podendo incluir multa, perda de pontos ou outras sanções previstas no regulamento da Premier League.
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5: Fique ligado, voltamos já depois do intervalo.
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10: 6h48.
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5: Estamos de volta com o Central do Esporte.
11: Esteban Ocon confirmou nesta quarta-feira que deixará a Haas ao fim da temporada 2026 da Fórmula 1. O piloto francês, que está na equipe desde 2025, afirmou que ainda está motivado e que a saída não representa o fim de sua carreira na categoria. Ocon soma 1 vitória e 4 pódios na F1. Com a saída, a Haas avalia possíveis nomes para formar sua dupla de pilotos em 2027. Entre os candidatos está o brasileiro Rafael Câmara, atualmente líder da Fórmula 2 e integrante da Academia de Pilotos da Ferrari. O pernambucano já realizou testes com carros da Ferrari e da Haas e, segundo a apuração citada pelo GE, teria agradado especialmente a equipe americana. Além de Câmara, a Haas também avaliou Leonardo Fornaroli, atual campeão da Fórmula 2, e Ryo Hirakawa, bicampeão do Mundial de Endurance. A equipe pretende definir sua dupla para 2027 nas próximas semanas, enquanto Oliver Bearman permanece como outro nome avaliado internamente para uma das vagas.
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10: Cristiano Ronaldo anunciou que deixou a concentração da seleção de Portugal após um novo episódio de tensão com o técnico Jorge Jesus. O atacante tomou a decisão depois da entrevista coletiva do treinador e de uma conversa com o presidente da Federação Portuguesa de Futebol. Nas redes sociais, Cristiano afirmou que, no momento certo, vai revelar os motivos que levaram à sua saída, mas desejou boa sorte à seleção e aos companheiros. A saída aconteceu após Cristiano ficar no banco durante os 90 minutos da vitória de Portugal por 2-1 sobre a Noruega. Jorge Jesus admitiu que o jogador ficou irritado por ter aquecido e não entrado em campo, embora tenha afirmado que as decisões sobre a escalação cabem exclusivamente ao treinador. Cristiano chegou ao estádio em Copenhague para o treino, mas deixou o local antes da atividade começar e não participará do próximo compromisso contra a Dinamarca.
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10: O Conselho Deliberativo do São Paulo aprovou o contrato com a Ticketmaster por 184 votos a 44. O acordo terá duração de 5 anos e prevê que a empresa passe a administrar a venda de ingressos do Morumbis e o programa de sócio-torcedor. Com a aprovação, o São Paulo receberá 140 milhões, sendo 30 milhões pela gestão do camarote 29A e outros 110 milhões em forma de empréstimo, que serão pagos pelo clube em 5 anos com juros de CDI mais 1,99%. A aprovação era aguardada pela diretoria, principalmente por causa da situação financeira do clube e dos atrasos nos pagamentos ao elenco. O valor de 110 milhões será repassado em até 45 dias após a assinatura e devolvido com recursos das receitas dos jogos no Morumbis, com limite de 1,8 milhão por mês. A Ticketmaster também cobrará taxas pela administração dos ingressos e do programa de sócio-torcedor. Uma das mudanças feitas antes da aprovação foi a redução da multa para a rescisão do contrato, de 25 milhões para 14 milhões.
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10: Rafinha foi cortado da seleção brasileira e não vai viajar para a Índia para o amistoso deste sábado. O atacante sentiu um desconforto muscular na coxa direita durante a vitória por 4-2 sobre a Austrália e foi substituído no intervalo. Exame de imagem apontou um pequeno edema muscular na região posterior da coxa e a decisão de liberá-lo foi tomada por precaução. A preocupação aumenta porque é a mesma coxa que sofreu 4 lesões na última temporada, afastando Rafinha por mais de 150 dias. O jogador, que assumiu a camisa 10 e a braçadeira de capitão do Brasil nesta data FIFA, retornará ao Barcelona para tratamento. A CBF decidiu não convocar outro atleta para ocupar sua vaga no amistoso contra a Índia.
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12: E o técnico Pep Guardiola se manifestou sobre a crise envolvendo o Manchester City e a Premier League. Na última terça-feira, a Liga comunicou que a equipe foi considerada culpada de cometer 115 irregularidades financeiras em uma investigação que vinha ocorrendo desde 2018. As punições, que podem ser muito pesadas, ainda serão anunciadas pela entidade.
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12: E Rafinha está fora do amistoso da seleção com a Índia. O camisa 10 foi substituído na vitória por 4-2 sobre a Austrália, ainda no intervalo, por conta de um desconforto muscular na coxa direita e foi liberado pela CBF para retornar a Barcelona para tratamento. Apesar de não ter lesão diagnosticada, apenas um pequeno edema, a decisão foi por precaução para evitar maiores riscos. Rafinha já sofreu com problemas médicos na última temporada, inclusive na Copa do Mundo, e foi consenso de que o melhor a fazer seria retornar ao clube.
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12: E o reforço que o Palmeiras anunciou em dezembro de 2024 está pronto? Paulinho, atacante que custou 18 milhões de euros, 115 milhões de reais na época, passou por 5 lesões, perdeu 107 jogos e soma quase 500 dias fora de combate. Agora, a expectativa é de que esteja à disposição de Abel Ferreira após a data FIFA, a partir da terça-feira, dia 6. O Palmeiras vê evolução positiva de Paulinho nos últimos dias e acredita que, enfim, pode ter o camisa 10 como fator determinante, justamente na reta final da temporada. O time disputa os 3 principais títulos do ano: Campeonato Brasileiro, Libertadores e Copa do Brasil.
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5: Com essas, a gente encerra mais uma edição do Central do Esporte. Na próxima, tem mais.
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2: A capital ucraniana, Kiev, foi novamente alvo de ataques russos, resultando em 2 pessoas mortas e 4 feridas. Os ataques ocorrem em um cenário de escalada de tensões, com a Rússia advertindo a OTAN sobre o uso de armas nucleares. A ameaça nuclear explícita contra a Europa foi feita em meio ao aumento das tensões no Báltico, especialmente em relação a um possível bloqueio de Kaliningrado. A comunidade internacional acompanha com apreensão os desdobramentos do conflito.

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17: 7 e 5.
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20: Chegando nesta quinta-feira com mais um Super Mais na sua rádio. Eu sou a Thay Braga, quero luz na sua vida. E vem comigo, que a alegria tá só chegando e a gente vai curtir muita música por aqui.
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0: 7:12.
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2: Fala, gente! Nós estamos chegando aqui na nossa rádio maravilhosa. Delícia de quinta-feira, chuchu, véspera de final de semana, né? Hoje, dia 1º de outubro de 2026. Entramos no 10º mês do ano. Como passa, né? Último trimestre de 2026. E, claro, tem notícias aí do mundo dos famosos. A gente vai saber o que tá rolando com essa galera aí. Os famosos estão que estão, né? Tem notícia com certeza. E a primeira notícia é um babado envolvendo o apresentador Luciano Huck. Olha só, gente, de acordo com informações divulgadas ontem pela imprensa, mensagens encontradas pela Polícia Federal no celular do banqueiro Daniel Vorcaro, ex-controlador do Banco Master, revelaram uma relação próxima com o apresentador Luciano Huck, envolvendo negócios, viagens, amizade e troca de favores. Segundo uma reportagem da revista Veja, os dois mantinham contato desde 2023 e chegaram a discutir uma parceria envolvendo o Will Bank e o programa Domingão com o Huck. Nas conversas, Huck menciona valores de R$ 83 milhões de reais em mídia para a Globo e outros R$ 26 milhões de reais relacionados a um contrato pessoal. As mensagens também mostram, né, pedidos envolvendo aeronaves e viagens. Huck teria utilizado avião ligado a Vorcaro para viagens a Canoas durante as enchentes no Rio Grande do Sul e a Varsóvia, na Polônia, onde entrou, onde entrevistou o presidente da Ucrânia, Volodymyr Zelensky. A reportagem afirma, né, que as mensagens não apontam por si só ilegalidades cometidas por Huck. Em nota, o apresentador afirmou que toda a relação comercial estava ligada à captação e gestão de patrocínio do Will Bank. Negou ter sido sócio de Vorcaro em uma aeronave e disse que o acordo teve contrato, emissão de notas, pagamento de impostos e prestação dos serviços previstos. O caso ganhou repercussão justamente pela proximidade revelada entre o apresentador e o empresário, que acabou preso pela Polícia Federal em novembro de 2025. Eita babado, hein, gente? A gente continua acompanhando aí as informações, tá bom? E ó, daqui a pouquinho, Fofocando vai voltar para contar para vocês sobre um outro assunto, né, envolvendo o Christian, da dupla com o Ralph. Gente, poucos dias depois da morte do Rick, começaram a circular nas redes sociais especulações sobre uma possível parceria entre Ralph e Renner. Olha só, mas o Ralph fez questão, né, de encerrar o assunto. Bom, a gente vai falar sobre isso, vou contar para você o que o Renner falou, tá, sobre isso já, na verdade o Ralph falou sobre isso já, a qualquer momento aqui na nossa rádio, tá bom? Continue com a gente volta daqui a pouco.
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1: Parceiro Juninho Viana, tamo junto, tá bravo.

0: 727.
1: Eu vou para um breve intervalo com o Super Mais e volto já já.
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6: O ministro Flávio Dino acionou a Polícia Federal para apurar uma aparente onda de ataques contra imagens religiosas em diversas partes do Brasil. A decisão veio após relatos de violência em 7 estados, incluindo casos de vandalismo contra imagens de Nossa Senhora Aparecida e outros santos católicos, além de ataques a terreiros de Umbanda. Dino enfatizou a necessidade da atuação da PF devido à repercussão interestadual dos incidentes, a necessidade de repressão uniforme e a natureza de crimes contra os direitos humanos. A medida visa preservar a liberdade religiosa no país.
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22: 7:34.
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5: Fala, meus amores, minhas amoras, tudo bem, chuchu? A gente tá de volta, delícia, maravilha de programação, né? Hoje é quinta-feira, já, véspera de final de semana, dia 1º de outubro de 2026. E vamos lá pra segunda de hoje do Fofocando, que é sobre o Ralph, que faz dupla e fez dupla com o Christian, e o Renner, que fez dupla com o Rick, né, que faleceu recentemente num acidente aéreo. Poucos dias depois da morte do Rick, começaram a circular nas redes sociais especulações sobre uma possível parceria entre os dois, o Ralph e o Renner. Mas o Ralph fez questão de encerrar o assunto, viu, gente? O cantor afirmou que uma nova dupla não vai acontecer e lembrou do irmão Christian, com quem formou uma das duplas mais conhecidas do sertanejo. O Ralph disse que o Christian é insubstituível e também criticou as especulações envolvendo o Renner, principalmente pelo pouco tempo, né, desde a morte aí do Rick. Segundo o cantor, atualmente vale qualquer coisa para viralizar e ganhar likes, e classificou a situação como falta de respeito e de bom senso. Ralph e Christian encerraram, né, a parceria em 2021. Christian morreu em junho de 2024, aos 67 anos. Já o Rick faleceu na última terça-feira, aos 71, após a queda, né, do helicóptero lá em Santa Catarina. O Renner lamentou a perda e afirmou que a saudade vai ficar. Pois é, né? Mas que daria uma boa dupla, daria, né? Fala a verdade. O que vocês acham? Hã? E o nosso Fofocando, gente, volta, claro, daqui a pouco, pra falar pra vocês do Rubinho Barrichello. Ei, Rubinho Barrichello! Gente, o namoro dele durou poucas semanas depois que foi anunciado e agora chegou ao fim. Será? Daqui a pouco eu conto pra você. Continue aqui na programação da nossa rádio e até daqui a pouco.
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7: 7h36.
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0: 7h40.
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2: Fala, gente! Nós estamos de volta aqui na nossa rádio maravilhosa, delícia de quinta-feira. Hoje, dia 1 de outubro de 2026. Vamos lá, Chuchu. Tá na hora de trazermos aqui a última de hoje do nosso Fofocando, que é sobre o Rubim Barrichello. Gente, o namoro dele com a Cíntia Chagas durou poucas semanas depois de ser assumido publicamente e já chegou ao fim. Parece que é um negócio, né? Quando assume publicamente, aí o negócio desaba, não é assim? A própria Cíntia Chagas confirmou, né, que está solteira, mas preferiu não revelar o motivo da separação. Ih, rapaz! E olha que curioso, mesmo com o término, ela fez questão de elogiar o ex-piloto, viu? Questionada sobre como ficou a relação entre os dois, a Cíntia respondeu: sobre o Rubinho, vou me limitar a dizer o seguinte, ele é um fofo, fofíssimo. Ah, é sempre assim, né? É um fofo, mas eu não quero mais. É, o término foi confirmado também pelo Rubens Barrichello na terça-feira. Em comunicado, ele afirmou que a decisão foi tomada em comum acordo, que é negócio, né? E que os dois viveram uma história breve, mas com momentos especiais, encerrada com carinho e respeito. O romance havia sido assumido no começo de setembro, depois que os dois levantaram rumores durante uma viagem pela Itália, né? É, o namoro foi rápido, mas o elogio foi em alta velocidade, né? Pelo visto, dessa vez, o Rubinho não chegou atrasado, viu, gente? Chegou, foi cedo demais ao fim do relacionamento com a Cíntia. Que coisa, hein? Que será que aconteceu, hein? E o nosso Fofocando vai ficando por aqui, ó. Eu volto, tá? Se Deus quiser, a gente tá aqui amanhã, no mesmo horário, aqui na nossa rádio. Forte abraço pra você, um beijo, se cuida, juízo, hein, Chuchu? E até amanhã. Tchau, fui!
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0: você ver.
1: Valeu, Emílio Eduardo.
2: Valeu, Rio Negro.
3: Estou encerrando por aqui essa mega sequência desta quinta-feira, mas não fica mal não, que amanhã eu tô de volta pra gente curtir de montão, viu? É isso, gente. Beijos da Thay. Bye, bye.
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6: Os governos do Brasil e dos Estados Unidos anunciaram a criação de um grupo de trabalho específico para discutir as tarifas aplicadas por Washington sobre produtos brasileiros. A iniciativa visa abordar temas da relação comercial entre os dois países, buscando soluções para as barreiras existentes. A reunião presencial entre os ministros Mauro Vieira, Relações Exteriores, e Márcio Elias Rosa, Desenvolvimento, Indústria, Comércio e Serviços, do Brasil, e o representante de comércio dos Estados Unidos, Jameson Greer, em Milwaukee, marcou o início dessas negociações. O encontro ocorreu à margem da reunião de ministros do comércio do G20, reforçando o compromisso mútuo em fortalecer os laços comerciais.
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14: 8 e 1.

0: 8 e 11.
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2: Olá, chegando para você o nosso Esporte Agora de hoje com a minha apresentação, locutora Patrícia. E o técnico Pepe Guardiola se manifestou sobre a crise envolvendo o Manchester City e a Premier League. Na última terça-feira, a Liga comunicou que a equipe foi considerada culpada de cometer 115 irregularidades financeiras em uma investigação que vinha ocorrendo desde 2018. As punições, que podem ser muito pesadas, ainda serão anunciadas pela entidade.
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2: Rodrigo Pacheco tomou posse como ministro do Tribunal de Contas da União, em uma cerimônia que formalizou sua entrada na corte. A indicação de Pacheco foi articulada pelo presidente do Senado, Davi Alcolumbre, após a saída antecipada de Bruno Dantas. Entre as atribuições do Tribunal de Contas da União estão apreciar as contas anuais do presidente da República e fiscalizar a aplicação dos recursos da União. O cargo é vitalício, com aposentadoria compulsária aos 75 anos e exige notórios conhecimentos jurídicos, contáveis, econômicos, financeiros ou de administração pública.
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5: Esteban Ocon confirmou nesta quarta-feira que deixará a Haas ao fim da temporada 2026 da Fórmula 1. O piloto francês, que está na equipe desde 2025, afirmou que ainda está motivado e que a saída não representa o fim de sua carreira na categoria. Ocon soma uma vitória e 4 pódios na F1. Com a saída, a Haas avalia possíveis nomes para formar sua dupla de pilotos em 2027. Entre os candidatos está o brasileiro Rafael Câmara, atualmente líder da Fórmula 2 e integrante da Academia de Pilotos da Ferrari. O pernambucano já realizou testes com carros da Ferrari e da Haas e, segundo a apuração citada pelo GE, teria agradado especialmente a equipe americana. Além de Câmara, a Haas também avaliou Leonardo Fornaroli, atual campeão da Fórmula 2, e Ryo Hirakawa, bicampeão do Mundial de Endurance. A equipe pretende definir sua dupla para 2027 nas próximas semanas, enquanto Oliver Bearman permanece como outro nome avaliado internamente para uma das vagas.
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7: 8h33.

0: 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Yeah.
1: 8:41.
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3: E Rafinha está fora do amistoso da seleção com a Índia. O camisa 10 foi substituído na vitória por 4-2 sobre a Austrália, ainda no intervalo, por conta de um desconforto muscular na coxa direita, e foi liberado pela CBF para retornar a Barcelona para tratamento. Apesar de não ter lesão diagnosticada, apenas um pequeno edema, a decisão foi por precaução para evitar maiores riscos. Rafinha já sofreu com problemas médicos na última temporada, inclusive na Copa do Mundo, e foi consenso de que o melhor a fazer seria retornar ao clube.
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17: 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Está no ar a Voz do Brasil. As notícias do governo federal que movimentaram o país no dia de hoje.
18: Olá, boa noite.
19: Boa noite para você que nos acompanha em todo o país.
18: Quinta-feira, 1º de outubro de 2026.
19: Vamos aos destaques do dia.
18: Microempreendedores individuais têm novas opções para organizar as contas.
19: A partir de hoje, MEIs com débitos de até 5 salários mínimos podem renegociar dívidas fiscais.
18: E foi prorrogado o prazo para aqueles com dívidas